0: Alopa Lopes, a Balomuca, daqui o comandante Chote, diretamente do Torre dos Controlos das Paródias. Vamos já começar com o ritmo, é isso mesmo.
1: Olha o Joãozinho,

0: palavras aí do comandante.
1: É isso mesmo, é isso mesmo. A união faz a força, juntinhos é que é bom. É isso mesmo. Comandante Chote, estaremos de volta brevemente.

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0: Juan Curtim Jali.
1: Meu Deus, tá vendo?
0: Sam Dali pra lá. Muito bom.
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5: É com satisfação que, em nome do diretor do Gabinete de Informação e em nome do Gabinete de Informação, participo na abertura das jornadas de radiodifusão da Rádio Moçambique, realizadas no âmbito das comemorações do 51º aniversário desta instituição de referência na história da comunicação social moçambicana. Quero, antes de mais, felicitar a Rádio Moçambique por esta importante data e saudar a todos os profissionais que, ao longo de mais de 5 décadas, contribuíram para construir a sua história. Celebrar os 51 anos da Rádio Moçambique é celebrar uma instituição que acompanhou a história do nosso país, levando informação, educação, cultura, entretenimento e voz às diferentes comunidades do nosso país. A Rádio Moçambique esteve presente nos grandes momentos nacionais e continua a desempenhar um papel relevante na ligação entre os cidadãos e na valorização da nossa diversidade cultural e linguística. Por isso, consideramos que uma celebração desta natureza, numa instituição que possui a relevância que a Rádio Moçambique tem, deve constituir uma oportunidade para pensarmos no futuro. É neste espírito que se realiza a presente edição das Jornadas de Radiodifusão, subordinada ao tema Transformação Digital da Rádio Moçambique. Minhas senhoras e meus senhores, transformação digital mudou o mundo. A comunicação social não ficou à parte desta mudança. A rádio deixou de estar limitada ao aparelho receptor e passou a ocupar um ecossistema que inclui plataformas digitais, redes sociais, podcasts e outras formas de distribuição de conteúdos. As audiências também mudaram. Hoje, o cidadão também participa, comenta, partilha e produz conteúdos. Para uma instituição de serviço público como a Rádio Moçambique, essa realidade representa simultaneamente uma oportunidade e um desafio. Precisamos refletir como transformar a rádio para responder às novas realidades sem perder a sua missão, a sua identidade e a confiança dos cidadãos. É necessário pensar em novas formas de produzir conteúdos, chegar às novas gerações, utilizar as tecnologias emergentes e, ao mesmo tempo, preservar a proximidade com as comunidades e com aqueles que continuam a depender dos meios tradicionais. A inteligência artificial, a digitalização dos arquivos, as novas plataformas, a análise de dados e as novas formas de consumo de informação abrem possibilidades importantes, mas levantam também questões relacionadas com a ética, a responsabilidade editorial, a autenticidade dos conteúdos e a formação dos profissionais. Por isso, é fundamental que a inovação tecnológica seja acompanhada por responsabilidade, conhecimento e compromisso com o interesse público. Estas jornadas constituem uma oportunidade para promover o diálogo entre profissionais, acadêmicos, especialistas, instituições públicas, parceiros nacionais, estrangeiros e, sobretudo, para colocar em discussão soluções concretas para o futuro da radiodifusão pública. O programa que nos é apresentado reflete essa preocupação. Caros participantes, mais do que uma questão tecnológica, a transformação digital da Rádio Moçambique deve ser entendida também como uma transformação que envolve pessoas, conteúdos, competências, modelos de gestão, sustentabilidade, cultura institucional e relação com os cidadãos. O desafio que lhes apresentamos é construir uma Rádio Moçambique capaz de combinar a força da sua história com a capacidade de inovar. Uma rádio que preserve a sua memória, mas esteja também preparada para o futuro. Gostaria de encorajar a todos os participantes a fazer destas jornadas um espaço de reflexão e de apresentação de propostas que permitam identificar prioridades e conduzir recomendações concretas para os próximos passos da transformação digital da Rádio Moçambique. Ao celebrar os 51 anos, a Rádio Moçambique olha para uma história construída por várias gerações. Cabe-nos agora contribuir para que essa história continue a ser escrita com inovações, responsabilidade e fusão do futuro. A terminar, quero felicitar uma vez mais a Rádio Moçambique pelos 51 anos e agradecer a todos os convidados, participantes e pela sua presença e disponibilidade para contribuir para este importante debate. Desejo a todos excelentes jornadas, com debates produtivos, troca de experiência e resultados que possam contribuir para o fortalecimento da radiodifusão pública em Moçambique. Em nome do diretor do Gabinete de Informação e do Gabinete de Informação, declaro oficialmente abertas as jornadas de radiodifusão da Rádio Moçambique, realizadas no âmbito das comemorações de 51 anos da Rádio Moçambique. Muito obrigada.
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6: Tivemos um encontro bastante produtivo com os antigos CCAs da Rádio Moçambique e a maior parte deles são também já idosos. E foi um momento bastante interessante de conversar com os antigos testemunhas da rádio, partilhar experiências e também partilhar aquilo que a visão futura que nós temos da Rádio Moçambique. Então foi um encontro bastante produtivo e já está documentado nos nossos sites da Rádio Moçambique. Então, queria mais uma vez desejar um feliz dia aos nossos idosos, às nossas bibliotecas vivas. Muito obrigado.
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7: Difícil e de transição tecnológica. E este momento é marcado
8: por grandes transformações em vários setores. Setores da comunicação, setores do transporte, setor da cultura, setor também dos mídias, que nós já estamos aqui com a Rádio Moçambique, para poder refletir em conjunto quais são esses elementos transformacionais que estão a ocorrer dentro da rádio. A economia está sendo atravessada por um momento de grande transformação com a inteligência artificial, sobretudo na produção dos conteúdos, das estatísticas e das previsões, fazendo um vaticínio, sobretudo, sobre a economia nos próximos tempos. A inteligência artificial atravessa a área da economia, atravessa a área também das comunicações, que nós estamos a vivenciar agora, que as comunicações, todas elas são atravessadas e todas elas são modificadas pela inteligência artificial. O setor da cultura, nós também estamos a viver momento em que a cultura está sendo discutida, a questão da inteligência artificial na modificação dos processos produtivos e culturais. A fotografia já não é a mesma. Midjourney foi a primeira ferramenta da inteligência artificial que veio criar um debate mundial sobre como que a inteligência artificial está a permear a arte, está a permear, sobretudo, a produção dos conteúdos artísticos, performativos e tudo o que tem a ver com atividades culturais. A rádio, a televisão, está a levantar um grande debate. Neste momento está a decorrer no Brasil, na Universidade Federal da Bahia, um debate sobre a questão da inteligência artificial e os processos mediáticos. Faço parte desta rede internacional de pesquisa sobre a questão da inteligência artificial, de um grupo de pesquisa.

0: desde a década de 50 até à atualidade, para nós podermos perceber como é que a inteligência artificial está a desenvolver. Década de 50, Alan Turing, um dos grandes pesquisadores, que também trabalhou bastante no MIT, Massachusetts Institute of Technology, que tentou fazer com que as máquinas aprendessem a linguagem humana, estamos a falar a linguagem falada e também a linguagem escrita. Era um projeto muito ambicioso na altura e que não teve mais grandes avanços, salvo em alguns momentos em que se inventou a questão da máquina calculadora. A máquina calculadora criou um debate acirrado na altura sobre como é que a máquina calculadora poderá funcionar, talvez poderá substituir a capacidade cognitiva humana nos próximos tempos. O debate ficou atrasado. A máquina entrou nas nossas vidas e a máquina calculadora, e até hoje se usa a máquina calculadora. Elon Musk, na atualidade, é o pai considerado da inteligência artificial, embora tenha abandonado a organização que ele criou, a OpenAI, que desenvolveu os algoritmos da inteligência artificial. Mas, precisamente, dentro dessa mesma linha do tempo, se nós chegarmos ao ano, década de 90, encontramos algo muito interessante. A retoma daquele debate e das reflexões de pesquisa sobre a inteligência artificial, já com a interdisciplinaridade, estamos a falar da entrada de novas disciplinas na inteligência artificial, a matemática, a estatística.
1: Numa altura em que baixamos aqui o sinal da intervenção do professor Celestino João Gueto, que está a falar aqui do Serviço Público de Radiodifusão e a sua reinvenção da rádio na era digital e da inteligência artificial. Antes desta intervenção, tivemos também a intervenção da representante do Gabinfo, a doutora Cecília. Voltamos com um detalhe destas jornadas de radiodifusão na hora 10. Até já.
0: ...lucrativos e que depois assumiu esses algoritmos todos, assumiu essas matematicidades, essas estatísticas e produziu o chamado algoritmo generativo. E este algoritmo...
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0: A regulamentação da inteligência artificial proposta pela União Europeia, que gerou grande debate, foi a governação da inteligência artificial como poder judicial nos próximos tempos. E depois veio o segundo eixo, o eixo relacionado com a questão da ética, o uso ético da inteligência artificial em todos os setores. E o terceiro elemento, o terceiro eixo, é a questão da responsabilização. A responsabilização tem mais a ver com quem produz os algoritmos, que são os humanos. Os humanos têm os seus defeitos. Podem emprestar a sua inteligência à máquina e as máquinas produzirem efeitos maliciosos para a comunidade e para a sociedade. Um dos aspectos desses elementos maliciosos é a sua questão de ver os CCTVs de Estados Unidos da América. Para quem entra nos Estados Unidos da América, as câmaras de vigilância, elas foram treinadas com algoritmos de inteligência artificial para identificação do rosto. Identificação da cor da pele, identificação de elementos faciais que podem associar a tráfico, digamos, de drogas ou de outros ilícitos para o país. E as máquinas são usadas muitas vezes dentro dos tribunais como produção de evidências criminais para isso. Aí surgem os vieses do algoritmo. Os vieses do algoritmo, estamos a falar das questões relacionadas com a maleficiência dos algoritmos para o julgamento nos tribunais. É essa a grande preocupação que se levanta neste momento. Então, se nós queremos perceber como que os algoritmos da inteligência artificial estão a desenvolver bastante nos últimos tempos, nós temos que verificar qual é o setor ou quais são os setores mais afetados. O que nós queremos debater agora é a questão de como que a inteligência artificial está

sendo debatida em termos epistemológicos, em termos de produção de conhecimento, em termos das novas narrativas que estão sendo criadas, linhas de pesquisa que estão sendo criadas nas universidades. As universidades mais progressistas estão, neste momento, a assumir este debate da inteligência social muito mais sério. Quero chamar aqui, ou convocar para esse debate, essa reflexão, um dos grandes escritores que na década de 90, por aí, escreveu um livro intitulado Apocalípticos e Integrados. Chama-se Umberto Eco, um italiano. Umberto Eco, nos Apocalípticos Integrados, ele faz a seguinte definição. Apocalípticos é aqueles que concebem as tecnologias como algo do futuro, algo idílico, algo que não se percebe e que não vai se realizar. No campo dos integrados, são aqueles que mais são otimistas, que assumem que as tecnologias irão revolucionar a humanidade, irão automatizar as tarefas, relegando para a extemporaneidade tudo o que tem a ver com esforço braçal. Então, no debate atual, das novas tecnologias que estão sendo criadas sobre a inteligência artificial, posicionam-se dois grupos. Há um grupo que é liderado, eu chamo liderança, mas na verdade não é uma liderança, que é o Nick Bostrom, que produziu um livro super interessante chamado Superinteligência. O que é superinteligência? Ele falava com uma espécie de um vaticínio que nos próximos tempos nós teremos uma capacidade de ter uma inteligência que irá superar o humano. O homem não terá controle sobre essa inteligência. E Nick Bostrom traz também esse debate que a inteligência que irá se criar, essa gigante inteligência que irá se criar, não estará sob o controle de nenhum país. Ninguém. A realidade é esta. A superinteligência está sendo assumida na atualidade. A superinteligência está sendo tomada pelas chamadas Big Tech. Que são Big Techs? Estamos a falar das grandes empresas que na década de 21 para cá assumiram controle sobre todas as plataformas, sobre toda a forma de produção do conhecimento. É o perigo para o futuro. É um debate, é uma reflexão para nós. Um outro interessante crítico da inteligência artificial, no seu livro intitulado Crítica da Inteligência Artificial, em espanhol, e esse livro tem um capítulo muito interessante sobre a questão da crítica da razão algorítmica. A crítica da razão algorítmica é um empréstimo, digamos, terminológico do Kant, que escreveu sobre a crítica da razão pura, mas ele traz aqui uma reflexão sobre como é que a inteligência artificial e os algoritmos estão a alterar a humanidade. Nós estamos a ser manipulados pelos algoritmos. Os celulares, os nossos computadores, as redes sociais, tudo agora está permeado por algoritmos da inteligência artificial. Para quem desenvolve, quem é programador informático, sabe o que é usar a linguagem Python. A linguagem Python é lá onde ocorrem todos os algoritmos da inteligência social, onde são criados os algoritmos da inteligência social, para redes sociais, para vendas, para as livrarias e para outros campos que existem. Portanto, nos últimos anos, a partir do ano 21, eu chamo que é o final da linha de tempo da inteligência artificial, o início do grande debate, 2021, que a empresa OpenAI começa a lançar esses algoritmos generativos e os seus APIs. APIs são pequenos aplicativos que são usados para ligar entre o agente inteligente. O agente inteligente, estamos a falar dos computadores, dos nossos celulares, das viaturas, há uma base de dados generativa. E essa base de dados generativa existe em todo lado. A base de dados generativa são armazenamentos das informações que existem quase em todo o canto, desde o repositório das universidades, desde as informações armazenadas nos computadores, por aí em diante. E então, essa inteligência vai buscar esses elementos e faz uma conexão e cria elementos generativos com as suas alucinações. Para quem usa ChatGPT, é o exemplo disso, que a inteligência artificial usada no ChatGPT, ela funciona com uma base generativa, uma base muito generalizada. Aqui questiona-se, ao nível mundial, sobre quando é que nós teremos uma base de dados protegida? A questão da soberania digital. A nossa soberania digital, no nosso caso, moçambicano, está escancarado. Os outros países já avançaram bastante em criar as suas tecnologias, criar os seus sistemas de blindagem dos seus dados.
E o nosso caso moçambicano, aos

multiprogramação. Já não há aquela programação que a gente vê, aquela grelha que segue passo, horas da sua transmissão. A rádio começa a funcionar com um modelo em que a audiência determina o consumo de produto mediático produzido pela rádio. Eu quero um programa relacionado com o desporto, eu vou somente para o desporto, descarrego a notícia sobre o desporto. Eu quero na rádio produto mediático relacionado com as notícias, descarrego. Tal. O processo produtivo muda com a grade rádio, o jornalista não, digamos, no período determinado horário útil do trabalho, ele pode trabalhar a qualquer lado e em qualquer canto geográfico que quiser. Desde que consiga meter na base de dados a rádio e a rádio ficará alimentada a partir dos conteúdos submetidos na rádio. Este era o modelo BEST que se considerou na altura. Toda a gente dizia que a revolução na rádio era uma revolução irreversível, mas em pouco tempo depois veio aquilo que se chama de rádio ChatGPT. É aqui onde quero me concentrar para falar sobre essa questão da rádio GPT. Um conceito que alguns provavelmente conhecem, mas é um conceito novo. Estamos a falar de década, lá estamos a falar de 2021 para cá, que essa rádio começa a se introduzir aos poucos. Estados Unidos da América, Canadá, Espanha e alguns Países Baixos começam a introduzir rádio ChatGPT, gerada totalmente por inteligência artificial. Como é que essa rádio irá transformar o futuro? É uma rádio que recorre aos avatares. Aqui quero transmitir a minha experiência como pesquisador na Universidade Federal de Santa Maria, onde criei Centro de Pesquisa de Inteligência Artificial Aplicada à Comunicação, de que resultou este livro, Inteligência Artificial, já está à venda em algumas livrarias daqui, Inteligência Artificial, Mudanças Paradigmáticas dos Sistemas Mediáticos, que na verdade é uma coletânea de evidências trazidas pelos meus estudantes de pós-graduação, mestrados e doutorados, e inclusive alguns estudantes meus da graduação, foram coletar evidências nas empresas produtoras, rádio, nas televisões, nos jornais e também nas agências de publicidade para verificar se realmente a inteligência artificial atravessa esses setores. E trouxeram evidências. A partir dessas evidências, fiz essa produção desse livro que está aqui presente. Ora bem, como é que funciona a Rádio GPT? A Rádio GPT tem uma lógica totalmente diferente das lógicas anteriores, quanto ao processo produtivo. A Rádio GPT tem parâmetros dentro do programa, as linhas editoriais, cura, tecnologia, mulher, notícias, tudo isso. Ele automaticamente, em cada programa, o avatar da rádio, estamos a falar o locutor da rádio, que pode ser um humanoide, quiser. As figuras humanas, as expressões humanas, expressões faciais, iguais do humano. Mas, na verdade, é um avatar criado pela inteligência artificial. São centenas de avatares. Se vocês forem para Eleven Labs, que é uma ferramenta da inteligência artificial, onde encontrar avatares de todo o género. Eu quero que um árabe seja, assuma a minha rádio. O avatar árabe irá assumir a vossa rádio. Então, são esses avatares que vão fazer a programação da rádio. Vão buscar as informações mais atualizadas, vão trazer momentos de introdução de programas e, sobretudo, mais interessante é da medição da audiência. A audiência que antigamente era medida através de estudos, de questionários, mas agora não. Automaticamente, a inteligência artificial faz a medição da audiência e diz aonde que se situa o ouvinte, quais são as preferências do ouvinte, quais são os momentos pico da audiência da rádio. E eles fazem o direcionamento de conteúdos para esses momentos pico. A rádio da inteligência artificial é uma das grandes revoluções que nós estamos a assistir no setor da radiodifusão. É nisso exatamente que podemos refletir aqui e dizer o seguinte: qual é o que podemos dar para os próximos tempos? A reflexão que se coloca neste momento é a rádio que nós já vimos com ela, o modelo e ainda continuará a existir. Nós, Moçambique, temos vários desafios. Desde o desafio da digitalização, que ainda não está terminado, as rádios ainda não têm as suas memórias, todas elas conservadas, colocadas em forma digital, porque a inteligência artificial se alimenta de base de dados. As nossas bases de dados são fracas, embora o Ministério de Ciência, de Transformação Digital,
permite a GAF.

0: Os processos de mudança dos ministérios ocorreram quando eu já estava fora daqui. O Ministério da Transformação Digital esteja a incentivar para que todo o setor público faça a digitalização das suas memórias. É ali que a inteligência artificial se alimenta. As bases de dados, as nossas bases de dados ainda continuam frágeis e elas precisam ser alimentadas, categorizadas, classificadas, de modo que a inteligência artificial possa ter acesso a essas informações que existem nas bases de dados. Portanto, é esta informação, esta reflexão que eu trago, como académico, refletirmos o futuro da rádio, antes que o mundo tome conta da inteligência artificial e a nossa soberania digital fique questionada. Muito obrigado.
1: Yes, here, Mr. Celestino Junguete.
2: Muito obrigado, professor, pela...
1: Baldassar, as
2: da antena à rede, não significa abandonar a essência da rádio, até porque
1: Mr. Celestino
2: nós já temos saber que temos muitos desafios para chegarmos até lá.
1: There is a need
2: significa discutir esta essência.
1: To shield his system, the softwares, because of this AI, or artificial intelligence, will take care of many issues which are occurring in the world. 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
3: E acompanhei um amigo meu que acabava de ter um bebê, uma menina, nesse caso, tinha uns 2 meses na altura, e acompanhei ele para o mall para a gente ir lá comprar algumas coisas para o bebê. Só como sabe, quando a gente chega em Dubai, a internet tem um problema. Então, os malls têm aqueles Wi-Fi free, né? Então, a gente mete lá o e-mail e tal, e depois nos dá acesso. E fui com ele lá, compramos... Ele comprou as coisas que queria comprar. Só que daquele dia para a frente, eu comecei a receber e-mails a sugerir-me roupa de bebê. E o mais intrigante não é isso. É que quando o bebê do meu amigo fez 6 anos... Eu começo a receber um e-mail e diz assim: "Oh, Mário Albino, por essa altura a sua filha deve ter 6 anos e precisa de roupa para a escola, para entrar na escola, etc." Agora, imagina quando a minha mulher apanhou aquele e-mail. Eu não comprei nada naquele dia, não fiz nada, mas porque eu estive numa loja de bebês, e ele presumiu que eu tinha uma filha bebê. E logo, e começou a mandar e-mails. Eu tive que mandar um e-mail lá para a loja. Eu nunca tive uma menina e tal, tal, tal. Portanto, a inteligência artificial às vezes nos cria embaraços, né?
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9: Este painel procura refletir sobre como a radiodifusão pública pode acompanhar a transformação digital, ampliar o seu alcance, garantir conteúdos de qualidade e promover o pluralismo, a diversidade linguística e cultural e a participação cidadã, preservando a sua missão fundamental de informar, educar e servir o interesse público. Esperamos, por isso, que este painel contribua para uma reflexão aberta sobre desafios atuais e os caminhos para a radiodifusão pública mais preparada para o futuro digital. Este painel, para não alongar, é constituído por três distintos oradores, cada um dos quais terá 10 minutos para partilhar sua reflexão em torno deste tema. São exatamente 10 minutos. Ainda ontem, a conversar com os organizadores, perguntava, é possível uma reflexão em 10 minutos? Mas yes. Salama Muyanga vai conseguir falar mesmo?
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9: Bem como formação em teologia, com especialização em teologia moral. Ele é atualmente professor auxiliar na Universidade Unizambese. Por fim, Sérgio Jeremias Langa, ele é professor universitário, investigador e profissional de comunicação e editor em políticas de educação pela Universidade Eduardo Mondlane e mestre em jornalismo e estudos editoriais. E é igualmente quadro da Escola Superior de Jornalismo. Tem várias obras escritas, tenho aqui duas excelentes obras sobre televisão em Moçambique, Rebanho Desorientado, este, e o outro, do papelismo semântico à qualidade de informação da televisão em Moçambique. Então, era esta uma mini apresentação. Como estamos sem tempo, vou convidar o Salomão Moyana para dar início à sua apresentação. Não sei se prefere estar aqui ou sentado. É melhor aqui.
10: Um combate de 5 minutos.
11: Obrigado.
10: Bom dia. Eu não venho aqui apresentar nenhum estudo, não venho apresentar nenhuma comunicação, venho conversar porque o pessoal ligou-me há uns 3 dias. Disse para eu vir. Eu disse a ele que não tinha tempo. Aliás, não é que não tinha tempo, é que eu vivo na aldeia e a hora que ele marcou não era conveniente para mim. Mas ele disse, não, tem que vir. Pode chegar atrasado, mas chega. Então eu disse, bom. Mas também não conheço muitos temas atuais, isso que se diz, de rádio digital, não sei muito disso. Mas há uma coisa que eu queria dizer para os trabalhadores da rádio, não é? Se eu pudesse estar lá. Ele, então, venha lá dizer essa coisa, então. Então, cá estou para dizer essa coisa. São duas coisinhas pequeninas só. A primeira, eu queria render homenagem a vários colegas da Rádio Moçambique. Muitos deles até já nos deixaram. Bons colegas que impulsionaram muito a rádio no seu tempo. Estou-me a lembrar do Ezequiel Mavota, estou-me a lembrar de Leonel Matias, estou-me a lembrar de Castigo Luiz, estou-me a lembrar de Valentim Daniel, Américo Viana e vários outros colegas nossos, e mais recentemente o Ricardo Ndimande. E muitos outros colegas que trabalharam muito para impulsionar a Rádio Moçambique no seu tempo e deram o seu melhor e deram um contributo bastante valioso para o avanço da rádio. Eu me lembrei de alguns desses colegas porque muitas vezes eu discutia com eles o papel da rádio, já naqueles tempos, os anos 90, 80, estávamos a discutir constantemente o papel da rádio em termos de abrangência, em termos de qualidade de informação, em termos de qualidade de educação e a necessidade da sua imparcialidade na abordagem dos temas quentes, temas políticos. Noutras áreas, penso que conseguimos grandes avanços em termos de cobertura territorial, a rádio evoluiu muito. A Rádio Moçambique de hoje não é a mesma de há uns 10, 20 anos atrás. da qualidade, em termos de qualidade de som, qualidade dos seus transmissores, embora ainda existam zonas onde se apanha o sinal com muitas deficiências, mas ainda conseguimos. Aqui mesmo, na província de Maputo, aqui na zona de Magudi, tem zonas onde você não apanha a rádio como devia ser apanhado. E em muitos outros sítios, aqui perto, há dificuldades. E muito mais longe, há mais dificuldades ainda. E pronto, eu tenho andado, às vezes, por algumas províncias e quando estou em todo o sítio onde eu estou, escuto a rádio todos os dias. Ainda hoje escutei. Sou capaz de dar o resumo do Jornal da Manhã. Portanto, tenho conhecimento do que estou aqui a dizer, sobretudo, mesmo o tipo de apresentadores que aparecem. E também posso dizer, evoluímos muito aí também, a qualidade dos apresentadores, a qualidade da linguagem. E penso que a rádio está de parabéns nesse aspecto. E isso eu queria vir dizer, é o primeiro assunto que eu queria dizer. O segundo assunto que eu prometi ao PCA, e eu perguntei se eu posso dizer ou não, ele diz que pode, é que a rádio tem um grande defeito, quer dizer, na sua programação política. Muitas vezes os jornalistas ou os decisores da rádio, na minha opinião, da Rádio Moçambique, se calhar, não sei se, o que é que entendem do número 4, do artigo 48 da Constituição da República, que diz que os meios públicos de comunicação social garantem a expressão e o confronto de todas as correntes de opinião existentes na sociedade moçambicana. Então, eu penso que a rádio ainda tem dificuldades de garantir a diversidade de opiniões. Eu falo muitas vezes com o Arão Kwame, porque é uma pessoa que eu conheço, é meu familiar, conheço há muitos anos. E eu digo a ele que a tua presença no Conselho de Administração não me ajuda em nada. Eu pensava que com a tua presença lá, eu iria algumas vezes dar uma opinião na rádio. E ele não consegue me levar para lá. A Emília Moiana ficou 11 anos, é filha do meu irmão, ficou 11 anos como diretora do Gabinf. Não conseguiu me levar para a TVM. Não conseguiu nem um dia. Proibiram-lhe de fazer. Até que um dia eu cruzei-me com o presidente Nhusi, ele pergunta, mas por que tu não falas na rádio, na TVM, por exemplo? Eu disse, epa, não me deixam. Epa, não te deixam. Eu, não me deixo. Desculpe, não é possível. Eu, não me deixam mesmo. Eu, ok, vamos ver isso. No dia seguinte, recebo uma chamada do diretor de informação da rádio, a dizer, epa, ilustre, temos uma proposta de trabalho aqui. Eu, ei, muita coincidência. Ontem o presidente estava me perguntando por que não falava, e depois hoje está a me chamar, está a dizer que tem uma proposta. Isso em 2021. E fui à TVM, falei um ano e meio. E só parei porque houve eleições e interrompemos o programa porque havia eleições e dissemos que não vamos confundir as coisas, opiniões com eleições. E quando acabaram as eleições, o PCA, na altura, era ele e Jonas, finalmente, no fim. Ele pergunta se quer voltar. Eu, claro que quero voltar. Ele, está bem, então vamos, a partir da próxima semana, anunciar que você volta. E começou a anunciar que eu volto. Só quando chegou o dia para eu voltar, disse, epa, espera um pouco, parece que disseram para esperar. E até aqui fiquei à espera. Eu queria dizer o seguinte. Não há nenhum proveito de ponto de vista de rádio quando nós temos um tema em debate e convidamos três ou quatro pessoas que têm a mesma opinião sobre aquele assunto. Por exemplo, temos um tema controvertido que mete partido Frelimo, mas mete outros partidos. e chamamos três elementos que sabemos que a opinião deles é favorável à Frelimo. E dizemos, estamos a debater. Ficamos duas horas com as mesmas pessoas a apoiarem-se mutuamente. É para já, aquilo que disse o fulano. É para já, é isso mesmo. Quer dizer, só para acrescentar naquele ponto. Isso não é debate, meus amigos. Digam, chamem o que quiserem chamar, mas isso não é debate. Isso é um grupo de apoiantes de uma determinada causa que se juntam para reafirmar a sua fidelidade, a sua lealdade a determinadas causas e que usam a rádio pública para o fazer. Rádio pública, não rádio governamental. E eu penso que não devemos fazer assim. Eu penso que se temos um tema, por exemplo, o tema, muitos temas atuais, um dos temas é Renamo. Queremos discutir Renamo. Como é que vamos discutir Renamo só com elementos que apoiam a Frelimo? Não vai sair nenhum debate sobre a Renamo. Vai sair uma sobreposição de condenações a Renamo. Ah, a Renamo não vale nada. Não, há outra coisa que a Renamo faz que você não sabe. Há outra. Quer dizer, não pode ser assim. O que custa a Rádio Moçambique chamar uma pessoa que representativa do ponto de vista da Renamo para estar na rádio nesse dia? Se calhar essa pessoa ia entornar o caldo, ia dizer todas as coisas ao contrário. Mas não fazemos. Então eu penso que juntar pessoas que nós, à partida, sabemos que pensam da mesma forma e dizer que estamos a realizar um debate político, não é verdade, não é debate político. É uma consagração de apoiantes de uma determinada causa que nós sabemos o que eles vão falar. Já de antecipação sabemos o que vão falar. Isso não é bom para Moçambique. Moçambique não é exatamente aquilo que determinados apoiantes de uma determinada corrente de opinião pensam. Se não estiver a ser contraditados pelos outros, não funciona. O país precisa de opiniões de todos. O país é grande. O país é de Rovuma a Maputo. E aqui devíamos encontrar também uma maneira de um debate político um dia, incluir pessoas que pensam diferente, mas também que estejam a viver em zonas diferentes de Maputo. Não é debate político sempre com pessoas de Maputo. Todos os dias, pessoas residentes em Maputo frequentam os mesmos restaurantes, almoçam juntos e saem do almoço juntos, vão para o mesmo debate, na mesma rádio, todos os dias. Eu penso que não estamos a ajudar o país. E isso é fundamental. Então, eu queria dizer que, de acordo com a nossa lei de imprensa, o artigo 48 tem seis artigos, tem seis alíneas. O mais importante desse artigo não é o artigo em si, é aquilo que nós fazemos do artigo que está na Constituição. As leis não funcionam por serem leis. Você pode ter as melhores leis deste país e depois ninguém cumpri-las, ou cumpri-las formalmente. Então, eu penso que a rádio tem a obrigação de não cumprir nada formalmente, mas cumprir tudo criticamente, de modo a ser inovadora e, ao mesmo tempo, ser... Por exemplo, houve um dia que um jornalista da... nesse debate político, um colega falou lá na televisão que o Trump era maluco. E eu tinha dito numa outra televisão, aliás, falou na rádio esse, que o Trump era maluco. Eu tinha dito numa televisão, uns dias antes, até disse umas 4 ou 5 vezes, que Trump é maluco, mas é maluco dos Estados Unidos, é maluco deles lá. Nós também temos nossos malucos cá. E o meu colega foi repreendido depois de falar aquilo. Foi dito, na rádio pública você não pode dizer que Trump é maluco, porque Trump é chefe de Estado de um país que tem cooperação com Moçambique. Mas eu, jornalista, tenho que andar a ver os acordos. Quem que assinou o acordo com quem aqui? Para eu falar à vontade, para eu explicar uma determinada linha de pensamento. Tenho que telefonar ao Ministério dos Negócios Estrangeiros. O fulano tem acordos conosco, eu posso criticar aqui. Não faz sentido. A liberdade de expressão, ainda bem. A liberdade de expressão do jornalista, a liberdade de criação do jornalista não pode ser limitado por esse tipo de expediente. O jornalista tem que conhecer a lei, conhecer os seus limites legais e não conhecer opiniões particulares, ainda que venham de pessoas de cima. Portanto, eu penso que essas jornadas podem marcar o início de uma reflexão profunda, de um trabalho de jornalistas que eu tenho ouvido com muito interesse, jornalistas das províncias, são muito aguerridos, muito agressivos na apresentação de temas. Eu, se calhar, posso pensar que se eles tiverem um pouco mais de liberdade, podem apresentar melhores assuntos. Eu estarei aqui para debatermos essas ideias. São essas duas coisas que eu tinha a dizer e muito obrigado.
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11: RM Internacional, realizados no contexto das celebrações dos 51 anos da Rádio Moçambique. Os latinos dizem esto breves et platibus, ou seja breve para agradar. Procurarei ser breve, não sei se vou agradar. Aliás, não é função do acadêmico agradar, mas sim dizer a verdade. Daí que os mesmos latinos dizem in scientia veritas est, ou seja, na ciência está a verdade. Meus senhores e minhas senhoras, mais do que celebrar uma instituição com longa história, este deve ser um momento para discutirmos o futuro. E bem, aqui que salientava o conceituado jornalista Salomão Moyano. E como eu próprio sociólogo, permitam-me começar por questionar e desnaturalizar aquilo que muitas vezes aceitamos como evidente, já que, segundo Pierre Bourdieu, uma das tarefas da sociologia é revelar as estruturas que permanecem ocultas por detrás daquilo que a sociedade tende a considerar natural. Por isso, gostaria de questionar, que Rádio Moçambique queremos para os próximos 50 anos? Não pergunto apenas que tecnologia queremos, pergunto que rádio queremos que o moçambicano reconheça como sua. Porque a transformação digital não é apenas tecnológica, é sobretudo uma transformação social. Durante décadas, a rádio esperava pelo ouvinte. Hoje precisa de encontrar o ouvinte onde se encontra. E esse ouvinte já não está apenas diante de um aparelho de rádio. Está no telefone, no WhatsApp, no Facebook, no YouTube, no TikTok, nos podcasts e em várias outras plataformas que disputam diariamente a sua atenção. Mas Moçambique tem uma particularidade que não podemos ignorar. A nossa transformação digital acontece num país marcado por desigualdades no acesso à internet, aos equipamentos e às novas tecnologias, como muito bem salientou o nosso keynote speaker, o professor Celestino João Guedes. Por isso, digitalizar não pode significar abandonar aqueles que continuam a depender da rádio tradicional. O desafio não é substituir uma rádio por outra, mas fazer com que o serviço público seja capaz de existir em diferentes espaços, linguagens e plataformas. Isso obriga-nos também a pensar na dimensão territorial da comunicação pública. Há comunidades que ainda não se sentem suficientemente representadas no panorama radiofónico nacional. Muitas vezes, determinados lugares entram na agenda informativa quando acontece uma tragédia, acidente, cheia, crime ou outro acontecimento insólito. Mas uma comunidade não é apenas a tragédia que lhe acontece. É também o agricultor que produz, o estudante que aprende, o professor que ensina, o artista que cria, a mulher que empreende, o jovem que desenvolve uma iniciativa, a tradição que permanece e a solução encontrada em cada situação. Representar melhor o território significa construir proximidade e sentimento de pertença. A presença territorial deve, por isso, caminhar lado a lado com a transformação digital. As tecnologias podem permitir que comunidades antes pouco presentes na agenda nacional participem da produção de conteúdos. Um telefone pode servir não apenas para consumir informação, mas também para enviar um áudio, uma fotografia, um vídeo, uma história ou alerta. Não basta levar conteúdos produzidos nos grandes centros para as comunidades. É preciso também levar as comunidades para dentro da produção nacional de conteúdo.

0: notícia de manipulação e informação de rumor. Uma informação falsa pode atravessar um distrito, uma província ou o país inteiro em poucos minutos. Neste contexto, a Rádio Moçambique possui uma responsabilidade particular. A velocidade das redes sociais não pode obrigar o jornalismo público a abandonar a verificação. A tecnologia pode acelerar a produção, mas não pode acelerar a verdade. A verdadeira vantagem de uma instituição pública de comunicação continuará a ser a confiança. E confiança constrói-se com rigor, pluralidade, transparência, verificação e capacidade de reconhecer e corrigir erros. Mas existe outro desafio: as pessoas que fazem a rádio. Não haverá transformação digital sustentável se transformarmos pessoas, equipamentos e plataformas. Precisamos transformar competências. O jornalista continuará a precisar de saber entrevistar, investigar, escrever e contar histórias, mas deverá também dominar vídeos, dados, redes sociais, verificação digital, análise de audiência, inteligência artificial e novas formas de narrativa. A inteligência artificial pode ajudar a transcrever, a organizar informação, a traduzir conteúdos, a pesquisar e acelerar processos. Mas há algo que não pode substituir: a capacidade humana pela informação publicada. Uma máquina ou uma ferramenta pode ajudar a produzir, mas alguém precisa decidir o que merece ser produzido. E esse alguém deve se responder perante a sociedade. E há outro desafio: a sustentabilidade. Produzir jornalismo de qualidade. Digitalizar exige investimento em equipamentos, conectividade, servidores, segurança, arquivos, formação e inovação, como deixou claro o nosso keynote speaker, o professor Celestino João Guedes. Mas a comunicação pública não deve ser vista apenas como uma despesa. É uma infraestrutura social. Uma sociedade sem informação de qualidade torna-se mais vulnerável à desinformação, aos fake news, à manipulação e à exclusão. Por isso, algumas prioridades parecem fundamentais a destacar: descentralizar a produção de conteúdos, garantindo maior presença das comunidades na agenda nacional; fortalecer redes de correspondentes e colaboradores comunitários; desenvolver uma estratégia digital para as diferentes delegações e centros de produção; ampliar a presença das línguas e culturas moçambicanas; investir na formação dos profissionais e na literacia digital e mediática dos cidadãos; preservar digitalmente o arquivo da Rádio Moçambique e fortalecer mecanismos de participação cidadã. Minhas senhoras, meus senhores, a grande pergunta não é se a Rádio Moçambique deve entrar no digital, mas como entrar no digital sem perder a sua razão de existir enquanto serviço público. Podemos ter milhões de visualizações e continuar sem representar determinadas comunidades. Podemos ter milhares de seguidores e continuar distantes e distintos dos cidadãos. Podemos possuir tecnologia de última geração e continuar centralizados na produção da informação. Por isso, talvez, o verdadeiro indicador da transformação digital da Rádio Moçambique não deva ser apenas o número de plataformas, seguidores ou visualizações, mas o maior número de moçambicanos que passarão a sentir que a sua voz tem lugar na Rádio Nacional. Uma rádio que esteja próxima das comunidades, que não as procure apenas quando há tragédia, mas também quando há conquistas, talentos, iniciativas e soluções. Uma rádio que valorize as suas línguas, culturas e memórias. Uma rádio que escute os cidadãos e lhes permita participar. Por fim, o verdadeiro indicador da transformação digital é, acima de tudo, compreender que não é apenas a modernização tecnológica, mas quando ela serve para aproximar o cidadão, ampliar vozes, valorizar línguas e culturas, fortalecer o sentimento de pertença e fazer com que cada moçambicano, esteja onde estiver, possa olhar a Rádio Moçambique e diga: esta rádio fala de mim, esta rádio me escuta, esta rádio é minha, pois fala comigo. Minhas senhoras, meus senhores, pela atenção que me foi dispensada, o meu muito obrigado.
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1: Pluralismo, quer político e pluralismo linguístico. Bem, há uma percepção quase que generalizada, fala-se muito da pós-verdade e sempre imputa-se esta responsabilidade da desinformação à rádio muito neste contexto da pós-verdade. Mas é preciso frisar que muito antes da extinção da pós-verdade, a rádio também já esteve ao serviço do mal, mas também esteve ao serviço do bem. E neste serviço do mal também foi um motor também de desinformação, muito antes da emergência da pós-verdade e por em diante. Nós podemos recuperar o período entre guerras, ou se precisarmos, a era do intervalo que marca a Primeira e a Segunda Guerra Mundial. A propaganda nazista é uma evidência de como a rádio esteve ao serviço do mal. Então, quando falamos de uma rádio que está ao serviço do mal, ela foi utilizada, digamos, de forma massiva como instrumento de propaganda e até de controle psicológico, de mobilização de massas durante a Guerra Mundial, especificamente na propaganda nazista. Esteve igualmente também ao serviço do mal, quando ela serviu esta propaganda e buscando unificar o discurso, digamos, do regime, neste caso na Alemanha. Mas também esteve ao serviço do bem, quando na Guerra Mundial a BBC transmitiu dezenas de línguas para a Europa, estou a falar daquela Europa ocupada, e ela se serviu como uma espécie de uma linha de esperança que, digamos, dava informação real, sobretudo para a resistência, e contrastando com aquilo que acontecia na propaganda nazista. Também esteve ao serviço do bem quando ela quebrou as fronteiras físicas e, digamos, na Europa, e foi permitindo que os governos pudessem falar diretamente assim com os cidadãos e os soldados envolvidos neste contexto da guerra entre os países inimigos. No caso particular do contexto moçambicano, ela também esteve ao serviço do mal, inicialmente. Esteve ao serviço do mal na era do monopólio, quando ela asfixiou o pluralismo. Okay? Mas também ela entra para o serviço do bem quando ela se abre para o pluralismo e vai permitir ou vai contribuir para esta construção da realidade social de que nós tanto falamos aqui. O segundo ponto é sobre o serviço público de radiodifusão. Aqui penso que é de conhecimento, é uma linguagem que penso que todos nós estamos a par dela, mas acredito que existem outras pessoas que nos estejam a ouvir, que se calhar percebem um pouco menos sobre isto. E é importante frisar aqui que falar de serviço público de radiodifusão é essencialmente a rádio e a televisão que é financiada total ou parcialmente com recursos públicos. Há uma razão para a existência deste serviço. É que ele serve o interesse geral dos cidadãos e não é voltado para o lucro comercial. Tampouco serve os interesses de uma parte dos cidadãos, senão, digamos, de todos os cidadãos. Isto significa que o fundamento por trás deste serviço público de radiodifusão vai traduzir a ideia de que a informação, a educação, a cultura são bens públicos. Por essa razão, estes mesmos não devem ser relegados a uma lógica, digamos, do mercado. Porque o discurso que paira muito, toda vez que se fala sobre radiodifusão, neste contexto de migração digital, é muito voltada para o mercado. É o mesmo discurso que acontece na academia. A escola não forma para o mercado, a escola forma para a sociedade. O mercado é uma partícula da sociedade. Okay? Então, é a mesma coisa que nós dizemos em relação à rádio. há um serviço de condão social que a rádio pública precisa não perder de vista, e o lucro não pode ser a segunda nem a terceira opção, deve ser a quinta ou a sexta opção, porque ela tem que ser financiada para poder cumprir, digamos, este objetivo. E ainda sobre esta questão do serviço público de radiodifusão, é importante resgatar aqui que a Unesco ela vai resumir a missão deste serviço em quatro princípios. Designadamente, a universalidade, que é levar o serviço de forma indiscriminada a todos os cidadãos, a diversidade, que é servir o pluralismo de línguas, géneros e opiniões. Okay? É verdade que o caso particular da Rádio Moçambique cumpre, digamos, na positiva este princípio. A independência, estar livre de pressões políticas e comerciais, e também distintividade, que é o conteúdo educativo, cultural, para as minorias. Este também é um desafio, praticamente de forma muito generalizada, sobretudo até para a televisão, que faz também parte da radiodifusão. O terceiro ponto é a transformação digital. Na transformação digital, também é de conhecimento que ela implica a migração do ecossistema analógico, obviamente, para o analógico, que é analógico linear, para o ecossistema, digamos, digital e multiplataforma. Mas há três dimensões centrais também a ter em conta nesta transformação digital. A transmissão, esta passagem de televisão analógica para o digital terrestre, como nós também conhecemos, que vai permitir, digamos, mais canais, melhor qualidade de imagem. A distribuição, que é a presença da internet através de streaming, podcast, entre outros, a aplicação de móveis, assim como redes sociais com acesso a conteúdos. A produção e a relação com o público é o terceiro elemento deste ponto número 3 que trago aqui, que é as redações integradas, a questão da produção multimédia, que é convergência de multimeios, a interatividade, o uso de dados e também de novos formatos. Qual é o aspecto que me parece importante frisar aqui? É que, se nós olharmos, por exemplo, para aquilo que são os novos instrumentos legais recentemente aprovados, falo a Lei da Comunicação Social, Radiodifusão, Conselho de Superior de Comunicação Social, nós vamos ver aqui que estas novas leis vão introduzir aqui, digamos, o licenciamento obrigatório desses meios digitais, vão promover o uso de línguas de sinais, de línguas nacionais, nos média. Agora, a questão que se deve colocar diante destas colocações todas aqui, passo a redundância, é perceber em que dimensão e em que medida todos estes princípios estão sendo acomodados pela rádio hoje. Será que estamos a fazer jus a eles? Onde é que nós estamos a falhar e o que é que precisa, de fato, de melhorar? O quarto e o último ponto é um pouco mais extenso, porque este já tem mais que ver com as recomendações, estou dentro do meu tempo, penso que estou ainda. O quarto e o último ponto, que é um pouco mais extenso, tem mesmo que ver com a questão dos desafios. É para aqui onde eu caminhava, que é a questão dos desafios para Moçambique na construção da realidade social em contexto de pluralismo linguístico e pluralismo político. O primeiro ponto é a universalidade e a exclusão digital. Este é um desafio que me parece central e creio que concordamos todos. Se considerarmos que, por exemplo, a rádio analógica, ela chega à grande maioria da população, penso que deve abarcar por aí 90%, se eu for a recuperar aqui alguns dados, pelo menos é isto que o estudo da ONU frisa. No entanto, há um outro problema aqui, é que quando falamos da internet, estamos a olhar hoje, andamos na taxa de penetração de internet, penso que ainda estamos abaixo de 30%, o professor João Guedes, penso que me confirme, estivemos a 23%, não saímos dos 23%, eu ainda fui mais acima, a tentar querer puxar a brasa para o melhor, mas a taxa de penetração de internet está muito abaixo de 30%, 19,8%, caiu. Okay? Já esteve a 23, então caiu. Se nós temos uma taxa de penetração de internet a este nível, então nós podemos estar a falar muito de transformação digital numa perspectiva talvez mais política, mais, vamos lá, discurso, aquele discurso mais emblemático, não é? Mas a realidade mostra que está a haver uma exclusão muito grande de uma parte significativa da população moçambicana, se nós considerarmos que vamos migrar para o ecossistema digital e desconsiderando a questão do analógico, literalmente. Então, morrer o analógico é matar o acesso à rádio se prevalecerem as condições da infraestrutura tecnológica que nós temos gravosas e esta questão da taxa de penetração, digamos, de internet. Penso que uma estratégia apenas digital, prevalecendo este tipo de problemas de infraestruturas tecnológicas e de acesso à internet, vai implicar esta exclusão e a digitalização deve implicar o que é o alargamento do acesso e não necessariamente a morte do acesso, digamos, aos cidadãos. O segundo ponto desta última fase é o financiamento e a sustentabilidade. A transformação digital é contínua, obviamente, em equipamentos, servidores e plataformas de softwares. Então, o serviço público de radiodifusão moçambicano, obviamente que ele depende em grande parte daquilo que é o orçamento do Estado. É uma realidade, não há dinheiro, e tem outras prioridades, o Estado tem outras prioridades a atacar, obviamente, e aqui. As suas receitas publicitárias, por exemplo, são limitadas. Além disso, temos a questão, por exemplo, das plataformas globais, Facebook, às vezes até acabam não produzindo conteúdos locais e parte desta produção acaba também não pagando imposto naquilo que é feito, que é produzido. O terceiro ponto é a independência editorial e a regulação. Historicamente, a Rádio Moçambique, a televisão de Moçambique, sempre foram vistas como próximas do poder político. O novo quadro legal que cria o Conselho Superior de Comunicação Social e as funções reguladoras, né, vão reforçar e estendem o licenciamento destes meios. Aqui há um grande desafio, que é garantir que estes instrumentos possam proteger os interesses públicos, a liberdade de expressão, em vez de servirem apenas para um controle de vozes críticas e até também de espaços, digamos, digitais. Sem independência, o serviço público perde esta legitimidade que deve ter, perde também aquilo que seria a confiança pública e em tempos de crise, quando ela se devia prestar ou posicionar no lugar de quem faz a gestão de possíveis crises, ela perde essa legitimidade de poder mediar conflitos e mediar crises por conta da desconfiança que vai crescendo. O quinto ponto, que é a diversidade linguística e cultural. Aqui, a grande força da Rádio Pública Moçambicana é falar na língua do ouvinte. Eu penso que este é um ponto que é preciso trazer uma salva de palmas para a Rádio Moçambique. E eu quero pedir mesmo uma salva de palmas para a Rádio Moçambique. Obrigado. Não posso sair daqui com o rosto do diabo. É preciso sublimar os aspectos que penso que precisam ser trazidos à ribalta. Este é um ponto muito importante, porque a Rádio Moçambique fala na língua do ouvinte e penso que deve ser das poucas, se não a única, que consegue fazer isto de forma muito plural. Okay? Está até necessário produzir. Agora, tem um porém aqui, é que é importante e é necessário produzir, arquivar e disponibilizar esses conteúdos digitais em línguas nacionais, adaptados a públicos com baixa literacia, okay? Que é para que este mesmo público também não se sinta excluído. O último ponto, penso que é o último, penúltimo ponto, é a desinformação. Sim, este já é o penúltimo, depois já fecho. É a desinformação e a credibilidade. Bem, nas redes sociais, foi muito bem dito aqui, quando se sobrepôs verdade, a questão dos boatos, dos fake news, notícias falsas. Obviamente que elas circulam com uma fluidez exponencial e não há verificação de fatos muitas vezes. Este é um desafio que nós precisamos nos ater a eles. Isto é também especialmente perigoso em períodos eleitorais, né? Sobretudo em crises sanitárias, todo tipo de crises, né, que geram convulsões sociais. Penso que é um ponto sobre o qual se deve trabalhar muito, né? Porque o serviço público deve sempre afirmar-se como uma referência de confiança. Aquilo que nós costumamos dizer, a televisão é um espaço de legitimação de discurso. A rádio também é, se eu disser na rádio que agora são 18 horas, a pessoa vai acreditar, porque foi dito na rádio. Então é um espaço de legitimação de discurso. Então é preciso que este lugar continue sendo isto, através da sublimação de transparência sobre aquilo que são as fontes e a presença ativa nas plataformas onde esta desinformação vai circular através do fact-checking. Nós temos o recurso humano e cultural e a cultura organizacional, não vou falar sobre isto porque não tenho tempo, mas vou falar sobre o último, como eu disse, que é o arquivo Memória e Direitos. Bem, a Rádio Moçambique e a televisão de Moçambique também têm décadas de arquivos sonoros e até audiovisuais. Neste processo de transformação digital, era importante que esses arquivos fossem digitalizados, não é? Para poderem ser preservados antes que eles sofram uma degradação. Okay? Porque são artigos de muita utilidade que funcionam como fontes até de estudo para as gerações que vão advir. Okay? Então, esses arquivos, aliás, acabam sendo degradados porque não são transformados para um ambiente para onde nós migramos, que é deste ecossistema todo digital. Para concluir, não é? Eram pontos, estou a concluir. Bem, em Moçambique, a transformação digital, digamos, de serviço público, de radiodifusão, não é apenas uma questão técnica, ok? É uma questão, primeiro, de cidadania e de coesão, digamos, nacional. Segundo ponto, o sucesso não deve ser medido pelo número de plataformas que o serviço está, em que o serviço está presente, mas pela capacidade de continuar a chegar a todos e em todas as línguas com independência e credibilidade. E, por fim, a estratégia mais realista para a realidade de Moçambique é a híbrida. O que é que significa? Manter a rádio analógica como espinha dorsal do acesso universal e usar o digital para alargar o alcance e preservar a memória, interagir com o público e combater a desinformação. E muito obrigado.
2: Muito obrigado. Fez uma salva de palmas para os nossos oradores. Vamos passar para o espaço de debate.
0: Estamos necessary
2: sem
0: to
2: tempo.
0: Be
2: temos para aí 10 minutos, Radio 15 Mozambique no máximo, para esse debate.
0: When
2: então, gostaria que colocassem questões
0: the radio,
2: de forma muito resumida e objetiva, por favor.
0: Long time ago was used for a bad thing, but now, from a certain point to another one, the radio started to be used to serve the public, and also he said that the radio must be universal. 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
3: Hello.
0: Diverse.
3: Bom dia. Meu nome é
0: the radio must be independent. 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
3: Que identificou-se que alguns modelos de inteligência artificial conseguiram se autonomizar, ou seja, conseguiram ignorar e deram-se instruções a si mesmos para ignorar orientações humanas. Eu levanto esta questão porque temos estado a falar sobre a questão da sustentabilidade e nesse processo de transformação digital, um dos nossos desafios, e como falou já na parte final o Dr. Sérgio Langa, sobre a questão de digitalizar o nosso arquivo. A questão é, e o Dr. Celestino também, na sua intervenção, fez referência ao fato de grande parte dos dados que nós temos estarem no formato analógico e, portanto, o nosso sistema de inteligência artificial ou processo de evolução ainda estar lento por causa disso. Mas a questão é, até que ponto isto não traz consigo riscos, tendo em conta este novo comando, digamos assim, que nós estamos a ter da inteligência artificial, que já era um risco antigo, mas que agora aparentemente confirmou-se, foi reconhecido pelos grandes laboratórios de inteligência artificial, que alguns modelos se autonomizaram e começaram por si só a dar-se comandos e inclusive a ignorar orientações humanas. Até que ponto nós digitalizarmos o nosso arquivo, que, enfim, em algum momento também tem informação sensível, pode constituir ou não um risco para a nossa soberania? Muito obrigado.
4: Muito obrigado. Bom dia. Castro Jorge. Eu tenho duas questões a apresentar. A primeira é relativamente à fraca cobertura de internet. Num momento em que estamos a falar de globalização, estamos a falar de digitalização do serviço de radiodifusão, a questão que eu coloco é como ultrapassar este desafio sem colocar em causa este objetivo, que é a digitalização. Dir-me-á que temos que aumentar, enfim, a cobertura a nível da internet, mas como é que isto se faz para uma entidade como a Rádio Moçambique que depende destes serviços que lhe são complementares em termos de servidor. Outra questão, coloco ali ao decano do nosso jornalismo, quando ele questiona a pluralidade de ideias nos debates políticos a nível da Rádio Moçambique. E a questão que eu lhe colocaria é como é que se dá o primeiro passo para que isso seja efetivo. Obrigado.
0: Yeah. Some questions which are being posted by the participants of this 17th broadcasting days.
4: Sim, a questão que eu colocava era como dar o primeiro passo para que essa pluralidade de ideias seja efetiva na Rádio Moçambique, que não seja apenas para convidar mais pessoas.
0: Posted to Salomão Moyano on how the debates can be varied in order to be to align it with the government or the ruling of Frelimo parts. Now is making questions, Mr. Mavie.
5: A proibição da multiplicidade de ideias na rádio ou na televisão não é do governo. Como bem disse o Miane, até o presidente não sei quem lhe convidou para ir falar. Mas apareceu alguém que desautorizou o presidente. Eu, como estou há muito tempo nessa área, tive muitas vezes essa situação de aparecer pessoas que queriam mandar mais do que o próprio governo. Lembro-me de mais vezes, quando ainda era diretor daí, com certas pessoas que se intitulavam do governo, ligavam para mim, esse acontecimento não existe. Não é para se noticiar isso, não. Não é possível. Se eu não noticiar isso, os casos caem em descrédito. E se caem em descrédito, deixa de ser relevante. E as pessoas não vão mais escutar, não vão mais ler e noticiar. depois surgiram as ameaças, você vai ser demitido e tal. E naqueles momentos que conseguiram, proibiram de ir, por exemplo, à rádio, à televisão. Portanto, é um problema de pessoas, não é do governo. Eu, pessoalmente, tenho me batido há muito tempo para que tenhamos jogos não amigáveis nos debates. Porque um jogo de futebol de equipas amigáveis não tem muito interesse, não leva muita gente para o estádio. É a mesma coisa em relação aos debates. Quando os debates são entre pessoas que pensam da mesma maneira, não atraem interesse. Portanto, só queria esclarecer isso. Agora, como vencer isso? É preciso ter um pouco mais de coragem. Enfrentar essas pessoas, recusar. Se tiverem que te demitir, paciência, não é o fim do mundo. E eu pessoalmente já fiz isso e recusei várias vezes. Não vou deixar de noticiar isso porque isso é um fato noticiável e não vejo porque não vou noticiar. Obrigado.
0: Gustavo Mavia, was asking on how to start to change the way the debates are made here at the Radio Mozambique. 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Who is answering now is Mr. Sérgio Jeremias Langa. 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
1: Gera, desculpa, né? Mas a questão de fundo aqui é como fazer esta gestão de desafios, como gerir este desafio da gestão de receitas públicas e com este chamamento para articulação no setup dos conteúdos. Acho que é mais ou menos por aí que fez a questão. Bem, sim, como gerar? Sim, certo, como gerar receitas? É neste desafio, como gerar? Bem, a Rede Moçambique é uma empresa que tem autonomia financeira. Penso que é isso. Já é um passo. Mas mais do que isso, eu posso responder a esta questão com uma pergunta também retórica. Outrora, mesmo depois da Rádio Moçambique ter sido transformada em empresa pública, a Rádio Moçambique prestava serviços públicos com este condão social e gerava receitas. Então, o que é que mudou? Eu acho que é aí que se deve fazer a pergunta. Mas reflexiva, e não neste fórum, em casa, assim, entre vocês. Obrigado. Bem, digitalizar o arquivo, até que ponto isso não traz riscos à nossa soberania, tendo em conta, sim, que os novos comandos, modelos, eles vão se automizando, né? Bem, eu penso que uma coisa que eu sempre tenho dito, toda vez que fazemos essa discussão sobre inteligência artificial, porque eu penso que a questão que foi colocada foi nesta perspectiva da inteligência artificial. Uma coisa que nós em Moçambique falamos, que eu acho que ainda não é motivo de preocupação para nós, pelo menos neste sentido, é que nós não temos um país informatizado. A inteligência artificial, sem dados, quase que ela não funciona e não tem muita utilidade. A pergunta que eu vou colocar, se alguém quiser fazer um estudo de exceção de mercado, por exemplo, estudo de audiência, através do IA, essa pessoa vai falhar, não vai ter estudo, porque não há dados. Metadados, inteligência artificial sem dados quase que não funciona. Eu acho que agora nós estamos protegidos, porque os nossos dados são analógicos, não tem como ser invadidos. Sim, não é? Sim. Agora, se queremos prevalecer assim como estamos nesse ecossistema, essa é a pergunta que nós temos que fazer. Okay? Agora, quando nós formos a migrar, de facto, quando formos a nos informatizar, aí sim, esta pergunta de facto vai fazer muito sentido. Quais são os mecanismos que nós criamos de autodefesa para não permitir essa invasão? Okay? Aí sim pode fazer muito sentido, não é? Como. Você acha que já está, não é? Yeah, penso que não posso responder tudo. Não.
6: Bom, eu tenho pouca coisa aqui a responder. É a pergunta do Castro Jorge. Como dar o primeiro passo? Eu penso que o primeiro passo dá-se na redação, dá-se na seleção de editores para várias áreas. Muitas vezes as pessoas tornam-se editores, tornam-se chefes, tornam-se responsáveis, muitas vezes pela antiguidade, não exatamente pela competência. E se formos por esse caminho, havemos de promover a mediocridade porque é antiga na redação, então passa para uma posição de chefia. E depois, lá na posição de chefia, a de se agarrar a dogmas, a de se agarrar a situações muito difíceis. E eu passei muito por isso, sobretudo no Jornal Domingo, onde eu trabalhei um tempo. E tivemos situações muito graves de indivíduos que, por causa da sua incapacidade, mas estavam em cima, o jornal ficava prejudicado. Queríamos produzir matérias novas, matérias um pouco agressivas. E depois, quando conversássemos com um dia, até conversei com o ministro Rafael Maguni, em 91, eu disse, pá, nós tínhamos, porque ele gostava muito de conversar, era um poeta, era um escritor, uma pessoa advertida, foi o primeiro diretor-geral da rádio. E ele diz, e eu digo a ele, pá, nós queríamos, tínhamos isto, mas isto. Mas, epá, estão a dizer que o partido não aceita. Mas qual partido, pá? Eu sou membro da comissão política, o partido não tem nada a ver com isso. Vão lá publicar isso. Chegávamos lá, mesmo assim, encontrávamos resistência. Mais ou menos aquilo que disse o Gustavo. Encontrávamos resistência de pessoas que achavam que não fica bem, o governo não vai se sentir bem. Ele já se colocou no lugar do governo para sentir que isto vai doer para o governo se for dito nesses moldes. Então, esse tipo de pessoas existem em muitas redações, na rádio também existe. São negativas, não são pessoas próprias. Se nós queremos um órgão de informação com muita agressividade, mas também com muita responsabilidade, temos que ter pessoas com, primeiro, boa formação, não ter muitas dúvidas do ponto de vista de observância da ética e da deontologia daquilo que se diz. Segundo, que tenham coragem de enfrentar as situações e que sejam capazes de dialogar se o ministro ligar, dizer que isso está mal, você não devia ter publicado, e perguntar ao ministro o porquê. Então, é preciso uma pessoa com capacidade de falar abertamente e horizontalmente, certas vezes, com o próprio governo. Porque o governo também não é formado por pessoas extraterrestres. São nossos irmãos, nossos amigos, que depois chegaram ao governo, foram chamados por alguém. E isso é uma situação terrível, porque quando você conversa com uma pessoa acima desse indivíduo que diz que não é possível, encontra muita facilidade. Então, é preciso primeiro limpar a casa. Limpar a casa significa, em cada setor editorial, ter pessoas competentes. Pessoas competentes são pessoas, um, conhecedoras da profissão, dois, responsáveis e dominadores também de regras de jogo aqui no país. Então, nós não podemos, veja lá, alguns são jornalistas há 15, 20 anos e ficam assustados por um ministro que foi nomeado na semana passada. Mas como é que esse ministro, o que é que fazia antes? Para, logo chegou, já te assusta a ti, que dominas a tua profissão há 30 anos. Quer dizer, o indivíduo foi chamado há pouco tempo, de você fica ministro dali. Ele ficou ministro, mas já está a dar ordem a você, que está há 30 anos nessa profissão. Não é você que devia dar aulas a ele sobre como é que se deve conduzir naquele setor. É você que devia ajudar a ele, que sou ministro. Para você ter sucesso na sua área, nós somos comunicação social, o senhor é o governo. Entre governo e comunicação social não há inimizade, não há ódio, não há luta, há complementaridade. O senhor tem a sua tarefa, nós temos a nossa. O senhor faz o seu trabalho corretamente e nós também vamos fazer o nosso corretamente. E penso que é preciso começar pela casa e depois avançar para essa parte de quando temos um tema, analisarmos o tema, dizer este tema, o que é que nós queremos com ele? Queremos alcançar o quê? Por exemplo, agora o que está na moda é julgamento do Venâncio Montano. É transmitir em direto, não transmitir. Agora, se eu sei que o Arão é a favor de não transmitir, o senhor aqui é a favor de não transmitir. O senhor ali é a favor de não transmitir. E chamo esses. O que é que eu quero alcançar com esse debate? Não alcanço nada. Eu tenho que ver o que é que eu quero atingir com isto. Quero que o povo esteja informado dos prós e contras de uma e outra decisão. Então, o que é que eu faço? Chamo pessoas que pensam que deve haver transmissão, abertura à transmissão. Chamo pessoas que acham que não deve haver. E é curioso uma coisa. Por exemplo, eu acho que deve haver transmissão. E há pessoas aqui nesta sala que já disseram um pouco que não deve haver. Mas quando me encontram lá fora, deve haver. Porra, por que você não disse lá na rádio, pá? Você estava na rádio Moçambique. Um meio privilegiado para você dizer, não disse. Mas quando me encontro, epa, não, estou de parabéns. Epa, é aquilo, mas tem que haver. Ah, tem que haver. Mas quando você vai à rádio, não diz que tem que haver. Diz que, ah, sim, não tem que haver. Por quê? Porque tem medo de melindrar o governo. Porra, isso não pode ser. Se nós andamos aqui com pessoas que trabalham na rádio, mas também querem trabalhar no governo, ao mesmo tempo, não vamos a lado nenhum. O nosso negócio é comunicação. O nosso negócio é comunicação social. Quanto maior for a abertura para nós termos acesso, melhor ainda para nós. Os jornalistas moçambicanos, se fossem americanos ou outros países, perante a decisão do Tribunal Supremo, iam se organizar todos, independentemente dos seus órgãos, produzir uma petição, um abaixo-assinado, entregar ao Supremo, ao Constitucional, ao Governo, às embaixadas, dizer que queremos a abertura da transmissão, porque todos querem. Mas, epa, convém dizer que não, não queremos. Mas quando sai, epa, nós queremos. Não pode. Temos que acabar com isso.
2: Muito obrigado.
6: Obrigado.
2: Muito obrigado. O tempo mesmo nos foge. Não sei se o professor terá alguma coisa, últimas palavras. Não, falava a professora em direto. Sim. Sim.
7: Bem, acho que tudo já foi dito, apenas concordar com o que já foi dito e sobre a questão de como casar, buscar receitas com o serviço público, o que eu posso dizer é que as receitas, a priori, devem servir para o serviço público. Não é o lucro como tal, mas a necessidade de termos receitas para o serviço público. Então, tudo que for feito pelo IGEP é para beneficiar o público, que é a razão da existência da rádio. Em relação aos riscos de digitalização, bem foi dito, primeiro temos que digitalizar, depois vamos conversar sobre os riscos que a inteligência artificial traz para a digitalização. No que diz respeito à pluralidade de ideias, como efetivar, aqui já foi dito, ficou bem claro, acho que nós podemos ver as pessoas com pensamentos diferentes que se encontram para discutir e em função disso chegamos a alguma conclusão. Já sabemos quais são as pessoas que têm pensamento diferente, então vamos trazer essas pessoas ao debate. O debate é justamente isso. Em relação à proibição de diversidade de ideias, não é o governo, são algumas pessoas, sim, sendo assim, há que também haver uma voz de comando. Se há quem está no meio proíbe, é mais Papa do que o próprio Papa, ou é mais papista do que o próprio Papa, alguma coisa está errada. Então é preciso chamar essas pessoas à razão, que estamos num Estado de direito democrático, de pluralidade de ideias, e não num Estado de direito aristocrático, assim podíamos pensar. Muito obrigado pelo convite, mais uma vez, e estamos juntos. Obrigado.
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0: disso, infelizmente, ano passado o governo pensou e requalificou o apoio que tem dado ao serviço público de radiodifusão, com vista a encarar os desafios que a companhia tem enfrentado nos últimos anos.
1: So this level has been broadened beyond the current TV levy license, where we get a bit of funding, to everyone that accesses content by ZNBC, which includes those that are on mobile phones and those that have systems in their motor vehicles.
0: Portanto, foi aprovada uma lei que todos os conteúdos produzidos por eles são acessos não gratuitamente, pelo que todo que acede aos conteúdos por eles produzidos, contribui com uma taxa que também alivia o funcionamento deles.
1: We're hoping it's going to alleviate the problems with financing content production when it is signed next year, likely by government.
0: Eles têm expectativa de que a cada tempo que passa, os desafios vão sendo ultrapassados. Por exemplo, para o próximo ano, prevêem que as licenças sejam incrementadas a taxa.
1: The other challenge is related to competition. The corporation is facing from digital platforms, which has actually is shrinking advertising revenue with shifting audiences' preferences to digital media.
0: Outro desafio que eles encaram é a concorrência por causa da emergência dos novos canais, que são digitais e livres de alguma política mais ou menos reguladora. Portanto, a publicidade vai de forma livre para esses canais.
1: So the corporation is trying to grow its technology so that we could also shift in the way we broadcast and transmit our content and digitize everything.
0: Então, para enfrentar essa concorrência, também tem entrado em cooperação para que a transmissão dos conteúdos deles também passem para a via digital.
1: So these are some of the challenges. 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I thank you.
0: Diz que a concorrência tem aumentado, mas o que tem salvado a eles é que fizeram upload dos conteúdos nas línguas locais para também ir às redes sociais, por forma que todas as línguas estejam disponíveis para todos os consumidores do conteúdo digital. E diz que obrigado.
2: 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Yeah.
3: pode nos aconselhar? Vou me ater neste slide, acho que daqui podemos concluir tudo. Os passos da digitalização. A digitalização é um tema bastante amplo. Ela começa na captação de conteúdos, distribuição de conteúdos, difusão de conteúdos. Então, isto aí é uma enciclopédia que não cabe se falar no momento. Tudo isso exige investimentos astronómicos financeiros. O mundo está a digitalizar, a rádio Moçambique não encontra o investimento, mas há coisas que não podem parar. Vamos começar a falar nessas coisas que não podiam parar. Por isso, trazemos os passos que podem ser dados enquanto o investimento macro não chega. 2005 é o primeiro passo da ativação rumo à digitalização, com a ativação do domínio na COM, www.rm.co.mz, que está ativo até hoje, com mais qualidade e mais opções. Em 2008, fizemos o início da digitalização na produção e distribuição de conteúdos por força da digitalização dos provedores de serviços. Nós transportávamos os sinais para as delegações via telefone paralelo, acho que fio paralelo ninguém se recorda, ou somos poucos aqui. Se tem a história, há uns postes que percorriam as estradas nacionais de todo o país, transportavam um par de fios, e eram as linhas que transportavam noticiais, propensas a ruídos, mas que nós conseguíamos extrair a informação útil. Então, porque a provedora, no caso, a TDM, já tinha a fibra ótica a ligar o país, então não tínhamos como transportar o sinal analógico. Começamos aí. Este exercício de 2008 trazia conversores analógicos digitais para alimentar o provedor de serviços. E daí também foi o serviço FTP, internet, rádio online, mas com taxas muito, muito baixas. 2008 fizemos a intranet, que é uma rede da rádio que liga todo o país a 128 kilobits por segundo. Não é? Isso pode ser ridículo hoje, mas era suficiente para transportar um áudio de 64 kilobits por segundo e audível. Hoje, já estamos a falar de 4 megabits cada extremo. Perdão, gigas. Né? Não, quilo para mega, isso mesmo. Se nós fizermos a relação de 128 para 4, 4 megas, vem que é uma distância enorme. Portanto, o nosso áudio é transportado na rede da Rádio Moçambique de Rovuma ao Maputo a 192 kilobits por segundo, que é uma resolução muito alta. É verdade que temos que alimentar as plataformas digitais. A rádio online colocou-nos um desafio, entregamos 192, mas o ouvinte era prejudicado. Ouvia 2 minutos e já não tinha megas, então tínhamos que encontrar uma razão que permitisse que ele ficasse mais tempo em rádio. 2016 para cá ficou a expansão da digitalização, a agregação de serviços, é por aí que nós podemos avançar. E neste momento, o que é que nós fazemos enquanto esperamos um investimento macro? Consolidamos os sistemas, desenvolvemos sistemas aplicativos para uma migração na produção de conteúdo da rádio. Estamos a dizer digitalização na plenitude. Ela ainda é uma miragem, mas há segmentos que não esperam, e esses segmentos são esses que vamos falar já, que têm a ver com as soluções implementadas. Eu vou partilhar aqui algumas. Nós estamos, na verdade, as áreas de apoio estão a ser digitalizadas para ir ao encontro do ouvinte. Dizíamos digitalizar e penetração da internet, sim, seguem juntas, mas em alguns momentos temos que ver, digitalizar processos não vai ao encontro de disponibilizar dados a todo o povo moçambicano. Reparem, se eu digitalizo um método de pagamento via USSD, o meu ouvinte que está em Xiringoma, que está em Marupa, pode usar uma bombinha e consegue pagar esse serviço ou aceder a esse serviço. Ou seja, o processo dele já está digitalizado, ainda que ele não tenha dados onde ele está. Então, por isso, partilhamos aqui alguns, já temos vários sistemas. Esses são desafiados aos desafios atuais, cibersegurança, proteger os sistemas contra invasões, dar consistência. O sistema de taxa de radiodifusão está, mas está em algumas províncias. Agora temos também um GOMA, que agrega a votação. Todos já fazem por API, podem aceder agora àquele site e podem fazer as vossas votações e contribuições nos vossos músicos preferidos. Assistência médica, que é um registro interno, também já está, e outros sistemas como que estão a ser testados, que é o sistema de avaliação de desempenhos. Temos aplicativos, perdão, sistemas de aplicações móveis em Android ou iOS, e esses agregam-se 15 canais. Vocês podem visitar também o site da Rádio Moçambique e podem encontrar todas as línguas lá. A gestão do arquivo é o nosso desafio. Há um projeto já concebido. Nós temos um levantamento de cerca de 150 mil horas já, que ainda estão por digitalizar. E tínhamos um número significativo que achávamos que já estava digitalizado até 1987. Acho que o chefe Cristóvão está aí, pode me corrigir. Mas o CD que recebia esse acervo já começa a ser posto em causa. Então temos que voltar a redigitalizar para os nossos servidores e sistemas. A gravação de continuidade, que é uma espécie de gravação para censura, ela também está digitalizada, de modo que 9 meses depois apaga o último arquivo e descarrega ele para um backup. Então, para concluir, porque o meu tempo não é muito, estamos aqui desafiados a monetizar esses serviços. Os sistemas implementados para serem monetizáveis no nosso contexto. Temos que agregar carteiras móveis e desconstruir algumas notas que estão nos nossos ouvintes. A rádio tem que ser o mais barata possível, não pode exigir do ouvinte contribuições elevadas. Portanto, os desafios são aqui. Nós já lançamos, por exemplo, comunicação por WhatsApp e outras plataformas, que a receita não cai para a rádio, mas o ouvinte fica satisfeito porque ele já está mais tempo com a rádio. Temos as nossas linhas abertas que não são monetizáveis. O ouvinte está lá. O desafio é trazer alguma monetização nesses serviços. Se partilhas num programa, por exemplo, do sábado, que é a hora dos nubentes, passares a contribuir para a rádio. Este é o exercício que devemos fazer, como alterar as mentes do nosso ouvinte para ele passar a contribuir. Como vem, falei de digitalização dos processos, porque a outra parte exige investimentos muito altos. Por isso, a digitalização de processos deve ser acompanhada de uma infraestrutura robusta e monetização sustentável. Esta digitalização vai esperar, mas as ações dos processos, eles não esperam. Então, só para dar ideia do que se segue a esse investimento, é a transformação da rádio em uma rádio digital. Para a audiência, só quero partilhar que devemos desmistificar algum conceito. Digitalizar rádio não tem metas, não tem prazos, por enquanto, por conta dos provedores de serviços de rádio. A rádio foi concebida para que seja de menor custo possível. O receptor até hoje, o professor já falava, ainda é bastante caro. O mais barato que estamos a ter, agora visitamos um centro de testes em Joanesburgo, em digitalização, o receptor anda à volta de 7 mil meticais. Isso é o salário mínimo. O ouvinte não pode comprar um receptor digital. Ainda que tenha serviços de imagem, textos, avisos de alertas contra calamidades, meteorologia por aí, ainda que tenha esses serviços, 7 mil é bastante oneroso. E essa discussão está a acontecer em todo o mundo. Apenas Noruega fez a digitalização plena em 2017, mas 2019 voltou atrás e preferiu autorizar o uso do FM para as comunidades. Então, meus senhores, o que eu tinha que partilhar aqui aos nossos desafios é isso, e muito obrigado.
2: 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It is not enough to digitalize the radio. 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
4: Como foi feito referência dos modelos e os padrões de transmissão que ainda estão em estudo. O meu tema surge exatamente com duas questões, uma para iniciar esta reflexão e a outra para concluí-la. Surge exatamente por causa de um trabalho que realizei ao nível da nossa empresa no ano de 2022, que fazia parte do meu trabalho de conclusão do mestrado que fiz na Universidade Eduardo Mondlane, que buscava compreender o processo da digitalização da Rádio Moçambique. Na altura, nesse estudo, foi possível constatar alguns aspectos onde nós estamos e onde nós pretendíamos caminhar. E de lá para cá surgiu uma curiosidade para perceber exatamente com essas transformações tecnológicas, com o aparecimento de novos atores como a inteligência artificial, nós como a Rádio Moçambique, onde estamos? E o que nós precisamos fazer para acompanhar esta transformação? Daí que os objetivos desta reflexão passam necessariamente por tentar examinar e perceber quais são as condições existentes no processo de digitalização e, acima de tudo, como é que o ouvinte, que é o nosso principal patrão, está a ser incluído neste processo. Claramente ver quais são as responsabilidades que cada um de nós tem. E o quadro metodológico desta reflexão é mesmo documental ou então bibliográfico, e também surgiu um outro aspecto que chamou a atenção, que é um comunicado que fora feito nos últimos dias pela direção de programas ao nível da empresa sobre a utilização da inteligência artificial, que também serviu como instrumento de análise sobre o processo da digitalização e uso da inteligência artificial. Esta reflexão é baseada no pensamento de alguns autores que já estudaram isso e já analisaram de forma muito aprofundada. Vou tentar ser um pouco sintético, tendo em conta o tempo. Temos aqui alguns pensadores que falam sobre como é que deve ser feita a digitalização, olhando, como diz, a inclusão do cidadão. E esses autores falam que é necessário, numa primeira fase, trazermos a convergência, que é o processo de utilização da tecnologia que vai ser trabalhada em prol do próprio público. Temos que olhar também a questão da disponibilização dos conteúdos para que o público consiga escutar as nossas emissões, os nossos conteúdos, quando puder e ao seu belo prazer ou de acordo com a sua disponibilidade, que é o podcast, o podcasting. olhar também como é que a informação circula para essas pessoas. Tivemos um debate muito aceso sobre a participação democrática e, claramente, olhar como é que as línguas, a diversidade linguística é tratada nestes processos. E, claro, de acordo com os estudos que a Unesco tem realizado, como fazer a inclusão da inteligência artificial. Aqui nós já ouvimos sobre o processo da digitalização, da produção, da distribuição e uso da internet e, claro, também das competências que os profissionais precisam ter para acompanhar este processo. Aliás, no trabalho que fiz no ano de 2022, foi possível perceber que a digitalização não passa essencialmente por nós adotarmos a tecnologia para utilizarmos na rádio. Temos que adotar também a tecnologia para os recursos humanos, que são os colegas. Tínhamos que trabalhar, tínhamos que encontrar mecanismos para digitalizar, alguns chamam de digitalizar as mentes, mas formar os colegas para que este fenômeno chamado digitalização não fosse novidade. Lembro-me na altura que, em conversa com os colegas, alguns desconheciam até o processo da transmissão digital. Muitos pensam que digitalizar a rádio é simplesmente termos os nossos conteúdos no Adobe Audition e editá-los. Não é só isso. É olharmos essa estrutura toda, desde a produção, a nossa escrita, a forma como nós distribuímos na internet e, principalmente, para nós que ainda é um tabu, este processo da escolha de modelo, porque nós, como Rádio Moçambique, somos a maior rádio pública ainda e temos a responsabilidade de contribuir com ideias para o governo, caso se escolha um modelo para a distribuição do sinal dentre vários existentes que o mundo já adotou. Nós temos que ter esta noção. Assim sendo, também neste processo da digitalização, temos que trabalhar afincadamente para que o cidadão receba informação através da sua língua. Nós temos que começar a olhar como fazer a digitalização das línguas moçambicanas no nosso processo de produção e da distribuição do sinal. É verdade, sim, que os novos modelos de transmissão, caso os adotemos, já trazem, por exemplo, olhando para o modelo ODBR ou DRM, aquilo que chamam de multiplexação do sinal, onde, querendo nós, podemos distribuir o sinal em várias línguas e o ouvinte poder receber o sinal como quiser, mas nós temos que começar a fazer essas análises. Como é que nós vamos produzir os conteúdos nas línguas olhando a diversidade linguística do nosso país? E não só, esses conteúdos, como é que estão a ser concebidos? Como é que estão a ser levados para a internet? Será que atualmente, neste modelo do ensaio que fazemos, só levamos a língua portuguesa? E as outras línguas, como é que estamos a fazer o processo para lá chegar? Assim sendo, há também a responsabilidade de olharmos a inteligência artificial e, claro, como já não há muito tempo, chega-se à conclusão de que neste processo, professora, já mesmo a concluir, neste processo da digitalização, para não só olharmos a estrutura tecnológica, é preciso que a nossa informação continue a ser acessível. O ser acessível significa que nós temos que ter ferramentas e mecanismos para que o ouvinte, como disse, tenha a disponibilidade de ter esses conteúdos sempre que precisar, sempre que possível. Não só precisamos trabalhar nos nossos conteúdos, de modo que eles cheguem sem ruídos, cheguem ao ouvinte de forma mais natural possível e, claramente, olharmos e refletirmos a utilização das línguas moçambicanas no processo de transmissão e da digitalização. Porque este tema ainda é muito complexo, penso que na nossa conversa poderemos ainda desenvolvê-lo. Muito obrigado pela atenção e a pergunta que conclui, como disse, começaria com pergunta e terminaria com outra pergunta: o que mudou na experiência do ouvinte ou daquilo que nós estamos a fazer? Desde a modernização da infraestrutura e tudo mais, como é que o ouvinte olha para a Rádio Moçambique? Muito obrigado pela atenção.
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5: Lasha. Eu, como ouvinte, vamos lá supor, perco o jornal, o RN Jornal. A dificuldade que eu tenho deparado é que se eu perco aquela hora das 12h30 até às 13h, não acompanho o RN Jornal, não tenho como perceber o que é que passou no principal serviço noticioso da Rádio Moçambique. Então, a minha questão é para quando é que vão colocar estes programas que têm muita audiência e de interesse até público, para que quem não acompanha naquele momento possa, a posterior, através do vosso site, que está disponível desde 2005, ir lá buscar, ouvir aquilo que foi o RM Jornal. Obrigado.
6: Muito obrigada. Próximo interveniente. Por favor, microfone deste lado.
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7: A Irene Kabekeke Banda, não sei se ela está ainda conosco. Doutor Mbalango, ainda está conosco?

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2: Miss Albert Simango.
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3: Sim, eu queria felicitar primeiro pela apresentação que fez aqui.
1: I want to congratulate your speech, your presentation.
3: E dizer que desta apresentação tomei algumas notas.
1: And you have some notes for your presentation.
3: Nomeadamente a questão da taxa de radiodifusão que não é suficiente.
1: As you said, the fees were not enough.
3: Mas também deu-nos a entender que o governo deu-nos a entender que a verba que o governo atribui é ainda insuficiente.
1: But also you said that the helping from the government was not enough.
3: E também tem desafios decorrentes da concorrência.
1: And you have some challenges from the concurrence.
3: Até aqui, me parece que a situação é similar com a nossa em Moçambique.
1: Up to here, we can say the situation is the same with Mozambique.
3: Por cá, também a concorrência é feroz.
1: This side also have a huge concorrence.
3: Diariamente surgem de forma inesperada novos concorrentes.
1: Daily we can face many other concorrentes.
3: E em relação à taxa, nós estamos a avançar na maximização do ponto de vista de que estamos a disseminar continuamente para que mais pessoas adiem à aquisição deste produto.
1: According to the, when it comes to the fees, we are advertising to get more people paying these fees.
3: Mas também estamos a avançar na monetização dos conteúdos.
1: But also getting our contents payable.
3: Tomo como exemplo a parada de música moçambicana, chamamos de Ngoma Moçambique.
1: For example, we have we can say parade or concurrent, something like a music hit parade of music. We call Ngoma Moçambique.
3: Através nesta parada nós introduzimos o sistema de votação de forma digital.
1: In this hit parade we have digital votation.
3: Tanto foi explicado aqui que já é possível votar através do API.
1: So we can make our votes digitally.
3: Mas também aqueles que não estão não têm instrumentos adequados para aderir ao API podem fazer através do USSD.
1: But for those who can't or doesn't have this tool, they can use USDT.
3: E também estamos a avançar para a monetização do acervo musical. A Rádio Moçambique tem muita música que acho que é importante também colocar à disposição dos nossos ouvintes.
1: So we have a lot of music, so we were trying to make this, to become this music payable for the listeners.
3: Portanto, esta é a nossa experiência que eu também queria trocar aqui com a doutora Irene Kabekeke.
1: So this is our experience that I wanted to share with you.
3: E também dizer que desde já estamos abertos para uma possível colaboração, troca de experiências, sobretudo nesta componente. Estamos interessados em fundar como é que vocês estão a avançar na perspectiva de garantir a sustentabilidade da rádio.
1: From now on, let me say we are open for our further cooperation because we want to know how you deal with these challenges in your future because we are facing as a company the same challenges.
3: Muito obrigado.
1: Thank you.
0: Well, thank you very much. Seems we are actually facing similar challenges. It is true.
1: É verdade, estamos a encarar muito difícil, é verdade.
0: Yes, on the license fees, it was noted that fees slapped on television content was not inadequate.
1: Na taxa de radio
0: difusão, as a result,
1: nunca foi suficiente como resultado.
0: As a result, the corporation was amended in 2025 to expand the license fee beyond television.
1: Então, por causa disso mesmo, a taxa foi revista em 2000. You said,
0: so,
1: when was the amend made?
0: Last year in 2025. Oh, we are awaiting the what is called some legalities. So we are waiting for commencement order, which will mean that those that own radio cassettes, those that listen to the radio on different platforms such as mobile phones, in various vehicles, will be also be getting a license from them. Então, it is running under
1: ela está dizendo under, que a licença, como chama, as taxas foram revistas no ano passado e neste ano estão a trabalhar no sentido de todos os que têm rádios possam pagar a taxa.
0: So, when the commencement order is done by the ministry in charge of ZNBC, we are hoping that some finances will be achieved in order to address some of these challenges.
1: Então, não é somente no uso dos rádios e dos telemóveis, mas também na importação, pelo que a partir daí acreditam que o ministério vai angariar mais fundos para que possa aliviar o funcionamento da companhia.
0: Yeah, we, like I gave earlier on history, ZNBC has existed for more than 60 years. So we do have content that is archived.
1: Então, eles
0: and currently what we're doing...
1: Estão há 60 anos e também tem muito, muito, muito conteúdo arquivado.
0: So content which has been archived, that is historical in nature, is... so that the various audiences can access it, of course, by making a payment.
1: Então, muitos dados ou conteúdos arquivados estão agora a ser digitalizados por forma a serem dados ao povo, cujo acesso será pagável.
0: But, of course, funds derived from such projects may not be adequate. So we appreciate that we could collaborate further on how to address the various challenges public media is facing.
1: Então, diz que, de fato, há essas andanças, mas nunca será suficiente, pelo que aprecia essa possibilidade de cooperação, porque a radiodifusão pública é sempre um desafio.
0: Thank you.
1: Obrigado.
4: Muito obrigada. Alguma questão de insistência? Podemos seguir. Muito obrigada. Então, deste lado, creio que temos alguns comentários e respostas a dar aqui aos intervenientes. Sim.
5: Sim, obrigado. O Alfredo Júnior colocou uma questão, sim, pertinente. Para quando? Para quando a disponibilização de serviços sob demanda? Sim, é um dos desafios. Precisamos de uma nuvem com uma capacidade de armazenamento. Como sabem, o digital exige isso. A nossa capacidade num data center hospedado ainda para esse desafio. Nós produzimos inúmeras horas por dia de jornais importantes. Para além dos jornais hora a hora, temos os três serviços importantes, que é o jornal da manhã, o jornal da tarde e o jornal da noite. Fizemos já há alguns anos um teste, mas já a nossa capacidade já era posta em causa. Está na linha dos desafios a perseguirmos neste sentido, que passa por encontrar um provedor de nuvem credível e vermos como é que aliamos esta disponibilização de serviço que pretendes com uma contribuição, ainda que seja mínima, para manter a própria nuvem. Mas é um desafio, sim, e os testes já foram feitos e os sinais e indicadores são muito encorajadores. É.
4: Muito obrigada, engenheiro. Sim. Não?
6: Talvez mesmo um acréscimo em relação a este ponto. Há também, nos últimos tempos, há sensivelmente três ou um mês, a Rádio Moçambique começou a transmitir os conteúdos noticiosos no Facebook. E como é muito bem sabido, o Facebook, os canais digitais, não servem apenas como canais de distribuição, servem também como canais de armazenamento. Neste exato momento, o ouvinte pode acessar ao Facebook da Rádio Moçambique e acompanhar esses espaços noticiosos que estão lá na página da Rádio Moçambique.
4: Muito obrigada. E também desta feita deu para perceber que o caminho que nós estamos a trilhar em relação às políticas da sustentabilidade de serviços de radiodifusão são mais seguros. E também deu para perceber na intervenção dos nossos oradores que aqui há este desafio de continuarmos a compreender qual seria a competência mais apropriada também para os próprios profissionais, porque não é só digitalizar tecnicamente a rádio, também há uma série de esforços que devem ser conjugados, quer para a integração de profissionais melhor capacitados para responder à demanda, como também as questões de acesso aos conteúdos, a própria qualidade de conteúdo que é acessado e que tem que permanecer na nuvem, não é? Como bem disse aqui o engenheiro, e por quanto tempo estará disponível, tem que se garantir tudo isso. E depois tem a questão da língua, não é? As línguas moçambicanas, que de alguma forma representam a união, a agregação de todas as sensibilidades que estão em torno da cultura moçambicana. E nós temos a moçambicanidade como diversidade linguística que tem que ser garantida também no ambiente digital. A questão da participação dos próprios ouvintes, preservar a diversidade cultural, como bem dizia, todos esses elementos enquadram-se na digitalização e transformação que se pretende aqui desenvolver através da nossa Rádio Pública Moçambicana. Para este tema, realmente, tivemos aqui os intervenientes, que muito bem sabem e com certeza são os que irão fazer o acompanhamento nos próximos 2-3 anos, não é? Nós gostaríamos de ver este processo finalizado. A nossa interveniente, a partir da Zâmbia, também deu as suas contribuições. Creio que as janelas estão abertas para o intercâmbio, de acordo com o que ela própria disse. Eu acho que o mestre de cerimônia não vai me permitir que eu volte para os oradores para dar as suas últimas considerações. Sim?
7: Já esgotamos o tempo de compensação.
4: O tempo está esgotado. Mais uma vez, muito obrigada pela vossa participação.
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2: 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Berta and Ibrahim, teacher Silvia, want to feel more comfortable in Portuguese. Yes, teacher Silvia, alguma coisa que quer acrescentar para se sentir pouco mais confortável?
4: Isso. Os maiores desafios estão na competência profissional dos usuários, dos produtores de conteúdos. Este é exercício que temos que aceitar. Estamos a entrar num ambiente com muita desinformação. Precisamos também nos preparar para distinguir informações verdadeiras das falsas. Então, por esse motivo que eu entendo que a comunicação digital continua sendo uma selva por desbravar. Falei de 20 a 50 anos que ainda precisamos, não porque não entendemos, mas porque precisamos de garantir que a literacia digital seja assegurada em todo o território nacional e principalmente para os nossos ouvintes, né? A rádio sempre foi tida como o meio de comunicação mais barato. Temos que garantir que, ainda que entremos na comunicação digital, deve continuar a servir os interesses dos nossos ouvintes em todo o território nacional. Muito obrigada.
2: Acredita que com este período que estabelecido dos 20 a 50 anos, o nosso ouvinte pacato, aquele de lá, da última localidade, do último povoado, estará integrado?
4: Eu acredito que sim, porque se nós estamos em 2026, daqui a 50 anos estamos a falar de mais ou menos 24 anos. Já teremos novos cidadãos nativos da era digital em todas as localidades. É verdade que o acesso no nosso país não é nada mais, nada menos do que aproximadamente 30% da população abrangida, mas a rede da comunicação digital está a aumentar cada dia mais. Eu acho que essa é uma janela. Fiquei sabendo aqui que nós temos programas informativos difundidos através do Facebook. Então é uma forma de chegar até lá com alguma flexibilidade. Então é exercício. E eu só posso crer que as políticas públicas em Moçambique aproveitem das experiências que estão acontecendo em outros países, como foi a experiência da professora Irene. Irene falou muito bem daquele que é o acesso gratuito, mas também o acesso pagável. Se as políticas públicas moçambicanas conseguem aceder essa disponibilidade aos serviços públicos de radiodifusão para que angariem mais recursos
8: e que possam expandir com maior segurança e flexibilidade o sinal digital, é muito bom. Os receptores ainda continuam a ser muito caros, então nós não podemos aumentar a exclusão. Pelo contrário, precisamos de trazer cada dia mais o nosso ouvido mais próximo da informação real.
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1: Temos tido apoio da União Europeia, portanto, o terrorismo ainda continua na província de Cabo Delgado, mas nós continuamos a trabalhar dia e noite para que dia passe para a história. Mas como disse aqui, a situação de segurança está relativamente melhor e é por causa disso que o projeto da Total, que tinha sido suspenso em 2021, ficou 4 anos, foi retomado ano passado, em novembro, e este momento tem cerca de 10 mil trabalhadores, dos quais cerca de 8 mil são moçambicanos.
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2: Todos nós somos convidados e chamados para de forma profissional assegurarmos que pessoas e bens que circularem não só no distrito de Vilanculo, mas na extensão da província de Inhambane e no país todo, encontrem viagens seguras por conta da nossa presença, para garantir que o cidadão, seja ele moçambicano ou todo outro, que vem descobrir o nosso país, encontre conforto, encontre segurança em Moçambique.
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3: Vamos ter entre 800 a 1000 participantes no evento, cerca de 60 a 70%. Prevemos que serão de 30 países. Cerca de 40 a 50 projetos moçambicanos estarão disponíveis na vitrine. 25 projetos ainda estão à procura de parceiros estratégicos. Existe um projeto âncora em carteira, que é a marginal de Vilanculos, em Açores. São mais ou menos 35 km de costa, onde gostaríamos de ter alto nível de hotelaria.
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4: A província de Nampula tem todas as condições para nas datas previstas acolherem o congresso e esta grande efeméride do nosso partido possa acontecer com o sucesso que todos desejamos. Conseguimos cumprir todos os objetivos desta delegação, identificamos os prováveis locais, temos um mapeamento hipotético dos locais de acomodação dos delegados e convidados, temos igualmente uma lista de potenciais fornecedores de serviços.
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2: Outras vezes como entidade do governo do partido que
3: And sometimes you are taken as the media for the elder, not for the Gen Z.
2: Algumas vezes você é conotado como um rádio de
3: idosos,
2: não de
3: jovens. So I would like also the last to share the experience. What are you doing?
2: Então queria também ouvir a experiência que vocês fazem aqui.
3: After saying that,
2: depois de dizer isso,
3: I would like to welcome you to Tanzania.
2: Queria vos dizer bem-vindo à Tanzânia.
3: And as you said, how about Bonito?
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3: Yes, I would like to take one bonito to Tanzania.
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4: Não existe notícias falsas. Existem informações falsas. Nós, como jornalistas, temos que meter na cabeça isso. Notícia, quem faz, é o jornalista. Então, não existe notícia falsa, existem informações falsas. Também, ao nosso colega da Tanzânia, provavelmente não me vai ouvir, mas nem todo aquele que tem uma máquina fotográfica é jornalista. Mesmo tendo uma página no Facebook, jornalista sempre será jornalista. Então, vou começar. Começo a minha apresentação, desafios do enquadramento legal e ético da radiodifusão digital, legislação, regulamentação e ética. Eu não sei usar essas coisas tecnológicas, mas ok. Eu começo com um problema central, né? A tecnologia mudou o mundo de a tecnologia mudou o modo de distribuir conteúdos. O direito e a ética precisam acompanhar essa mudança. O que é que eu estou a dizer? É que o que nós estamos a dizer hoje é que não basta só distribuir, não basta só publicar, é preciso ter em conta a legislação, é preciso ter em conta a ética, é preciso ter em conta o profissionalismo de cada um de nós. Se ontem a radiodifusão era linear, a emissão num canal definido, a grelha previsível já se anunciava no início, tínhamos fronteiras nacionais mais claras, e tínhamos responsabilidades concentradas no operador. Todo jornalista que cometesse alguma coisa sabia quem cometeu, quem que disse, aonde que disse, onde que está, e se podia ir atrás dele. Hoje, encontramos um ecossistema digital, né? O FM junto à TVM, como dizia o colega aqui, a televisão, desculpa. Temos o streaming, que estamos a assistir agora aqui à apresentação deste destas nossas. Temos podcast, temos aplicações, temos redes sociais, temos uma diversidade de ferramentas que ajudam o jornalista a poder se conectar com o mundo. Mas essa conexão tem que ser com ética, conhecimento e outras coisas. Mas também somos desafiados hoje. A mesma peça, a mesma informação que temos pode circular em vários ambientes, com regras diferenciadas, com públicos diferenciados e com riscos e responsabilizações também diferenciadas. O que ele dizia, um jornalista produz uma informação, assume a responsabilidade sobre ela, mas um influencer pode produzir uma coisa que depois pode levá-lo à cadeia porque não cruzou fontes. Desculpe. Então, aqui encontramos três níveis que não devem ser confundidos. A primeira delas é a legislação. Na legislação já estão definidos quais são os direitos e deveres de um jornalista, quais são os limites no exercício da sua profissão, quais são as competências e garantias que ele tem no exercício dessa profissão. Por isso que eu continuo a lutar que os jornalistas devem ter um instrumento que regula a profissão de jornalistas em Moçambique e que quiçá atribua a carteira profissional. Mas também temos a regulamentação, que traduz a lei em licenças, padrões, procedimentos, fiscalização e sanções, né? Que vão sancionar aquele que fazer. Mais uma vez, entramos aí. Temos uma coisa importante que os colegas também falaram, que é que orienta as decisões editoriais. Quando a lei não responde, não chega a tempo ou permite várias escolhas. Eu estou aqui com o professor Moiano, foi meu professor. Uma vez ele nos ensinou numa disciplina que ele já teve informações bombásticas, aquelas que fariam o país parar. Mas havia uma questão ética que ele tinha, que lhe proibia de publicar o que tinha. Então, não é tudo que nós temos que publicar. É preciso olhar para as questões éticas e, acima de tudo, para o país, o patriotismo. Também temos a base constitucional e legal em Moçambique. Temos o artigo 41, desculpe, que todos nós sabemos. Temos um novo regime jurídico que orienta o exercício da nossa profissão. Esta lei já regula como é que vai funcionar a radiodifusão em Moçambique, como é que vai funcionar a televisão em Moçambique e como é que os meios tecnológicos, os novos meios de comunicação tecnológicos digitais vão funcionar em Moçambique. Então, esta lei veio dar mais uma vantagem a nós como jornalistas para separarmos-nos dos influencers. A grande mudança jurídica traz aquilo que era neutralidade tecnológica. O que é que a lei número 20 de 2026 reconhece? A radiodifusão já não é definida apenas pelas frequências hertzianas, como dizia o professor Celestino aqui. A lei alcança o espectro radioelétrico, satélite, cabo, internet, as IPs e outros meios legalmente autorizados. Significa que a nova lei desafia não só televisão, a rádio digital, mas também aqueles que fazem produzem informações nos meios digitais. Vou falar em informações, porque nem tudo que produz lá é notícia. Consequências para a Rádio Moçambique. O enquadramento deve considerar conjuntamente a emissão tradicional e a presença digital. O que nós estamos a dizer é o que dizia outro orador aqui, que a Rádio Moçambique não pode fazer um switch off ao FM, ao AM. Tem que haver uma convivência entre as novas tecnologias e o analógico. Isso por quê? Porque já temos a experiência da televisão de Moçambique, já temos experiência já estudadas, temos vários estudos que foram feitos, que há muitos moçambicanos hoje que não vê televisão porque não tem como conectar-se à televisão digital. Então, nós temos que aprender isso, e não só juntar o áudio ao vídeo, né? Os tais podcasts, né? A questão do pedido, né? Aquilo que perguntava ao meu colega, eu tinha a chance de querer lhe responder ao colega que fazia a pergunta, se o que é que vai acontecer se eu assisto, se eu não consigo ouvir o RM Jornal. Com a digitalização, você pode recapturar e poder gravar e dizer, eu posso ouvir às 23 o que foi dito às 19h30. Daqui surgem alguns desafios. Quais sejam? Primeiro é a questão da jurisdição. Que regras se aplicam quando o conteúdo circula em plataformas globais? A fragmentação de responsabilidades, ninguém assume. Mas quando circula na Rádio de Moçambique, a responsabilidade é nossa enquanto rádio, nós assumimos. Temos o problema de licenciamento. O que exige? O que exige licença, autorização ou mera presença digital? Há incertezas operacionais. Um jovem hoje pode colocar uma informação num site e depois voltar a retirá-lo. Como encontrá-lo? Mas já na rádio digital, nossa, aqui da Rádio Moçambique, isso não vai acontecer. O conteúdo. As regras do direto valem igualmente para o podcast e o arquivo. Então há um tratamento desigual aqui. Aquilo que nós guardamos e aquilo que vamos dizer em direto não vai ter mesmo tratamento. Dados de algoritmos, né? Quem controla as recomendações, a moderação e as métricas? Dependência das plataformas. Então nós temos que estar sempre a monitorar as plataformas digitais para tentarmos perceber o que se fala de nós. O que estão a fazer aqui hoje, né? Estão a fazer uma transmissão. Depois disso nós temos que ir monitorar para tentar perceber o que é que se falou sobre aquele encontro da rádio, organizado pela Rádio Moçambique. E as responsabilidades? Quem responde por comentários, pelos conteúdos produzidos pelo utilizador, pelo IA e para a replicação? Se forem coisas nossas, nós respondemos por elas. Mas se não forem nossas, aí a autoria é do outro. Por exemplo, hoje os jovens fazem um corte, né? Uma time disse que houve 4 golos no jogo dos Mambas, mas também houve falta. Vão cortar onde houve falta e colocam aquilo ali. Dizem, Moçambique ganhou, mas aqueles golos não foram golos honestos porque houve falta. E não trazem o que foi dito anteriormente. Então, a autoria também aqui é diluída. Então, ele pode assumir o que ele diz. Regulamentar não é apenas licenciar. Outra coisa importante quando nós falamos dessas relações jurídicas é que às vezes nós pensamos como estamos licenciados já é tudo. Mas o que nós estamos a dizer é que regulamentar tem a ver com o espectro e a qualidade técnica, né? O uso eficiente do espectro, os testes de emissão, a cobertura, as interferências e a continuidade do serviço. O que nós estamos a fazer é contínuo. Nós controlamos, nós fazemos testes para sabermos quem é que nos ouve, por exemplo, né? Sabemos qual é a nossa cobertura, onde é que nós chegamos, quais são as interferências. O professor Mayane dizia aqui que na zona de Magude, né, há interferência sul-africana, a gente não consegue ouvir ali assim. Acesso à cobertura, como garantir que a digitalização não aprofunde desigualdades económicas ou linguísticas? Nós estávamos a dizer, estávamos a conversar há pouco lá, que vamos ter um desafio. Ah, o tempo, né? Vou correr. Vamos ter um desafio com a questão da digitalização por causa das línguas que temos tantas, não é? Então vou pular. Para não ser. O desafio ético, o digital acelera a decisão editorial. Temos aqui a resposta às perguntas que estavam sendo feitas aqui ao conjunto, né? A questão da verdade. Verificar antes de publicar é necessário, sobretudo em direto, o break news e conteúdos enviados pelo público, né? Precisa verificar isso para sabermos se podemos ou não. Mas também temos o dano, em criar interesse público com a dignidade e privacidade. Crianças vítimas de grupos vulneráveis. É o que eu estava a dizer do professor Moyane, que tinha uma informação, mas não pôde publicar por causa do interesse público. Transparência, distinguir notícia da opinião, da publicidade, etc, etc. E a responsabilidade, assumir a autoria editorial, corrigir erros e outras coisas. Já que não há tempo. Também temos o problema da IA e dos conteúdos do público e da desinformação. Nós temos conteúdos produzidos, gerados pela IA, né? Vozes sintéticas que se diziam aqui, imagens, traduções e resumos podem aumentar a eficiência, mas exige verificação. Eu sou da opinião que nós já não temos como fugir. A IA é uma realidade, temos que utilizar, mas utilizar com conhecimento e eficiência. Então a Rádio Moçambique pode procurar um especialista em IA para formar os colegas para que possam utilizar a IA de forma inteligente. Também temos o problema dos conteúdos gerados por utilizadores. Nessa digitalização, nós vamos encontrar dentro das nossas plataformas conteúdos, vídeos partilhados pelos utilizadores. Temos é que saber verificar a autenticidade desses elementos. Depois temos a desinformação, que já se falou tanto aqui, não vou ficar por aí.
5: Bom, o VAR já disse que o tempo esgotou.
4: Ah, então vou. Infelizmente, o tempo é curto, as coisas eram tantas. Mas eu vou ter que terminar porque provavelmente deixar só este último, né? A agenda aplicável à Rádio Moçambique, né? Tem 5 coisas importantes que eu penso que pode ser feita aqui. A auditoria jurídica multiplataforma, né? Mapear as obrigações em FM, no streaming, no podcast, para verificarmos quem somos nós, onde é que estamos e onde é que pretendemos chegar. indicador de serviço. As pessoas não gostam de auditorias, mas essa auditoria não é nesse sentido. É para saber onde é que nos encontramos e como é que nós podemos andar mais. Indicador de serviço público. Verificamos também a cobertura, a disponibilidade, o custo de distribuição, a continuidade, as províncias, as línguas. O protocolo editorial. Preciso também verificar essas coisas todas, instâncias, como estamos no fim. Okay? Como medir se a governação digital está a funcionar? Também temos que verificar isso. E para terminar, já com o tempo, a lei define um campo da responsabilidade, a regulamentação vai transforma princípios em procedimentos verificáveis, a ética protege a confiança quando a tecnologia cria zonas cinzentas. Isso é importante, né? E o serviço público deve combinar inovação, universalidade, pluralismo e prestação de contas. Desafio final, fazer a tecnologia ampliar direitos e não apenas ampliar alcances. E obrigado.
6: Muito obrigado, yes. Professor Zaval, por esta excelente apresentação.
1: 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He said that it is necessary to follow the law. You must not just broadcast an information before you confirm it. First of all, you have to confirm, then you can go and confirm the information. After confirmed, you can broadcast it, you can post it. By now, we are going to listen to Eduardo Figueirão, one of the panelists here. 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
7: Saudando a presença do senhor presidente do Conselho de Administração da Rádio Moçambique, Mário Albino, que tem liderado a nossa maior estação emissora rumo ao grande desafio da modernização tecnológica e da sustentabilidade. É, pois, alinhado com este desiderato que nos propomos a partilhar a nossa reflexão sobre legislação, regulação e ética na radiodifusão digital. Como garantir o direito à informação fidedigna e à ética jornalística quando o avanço tecnológico corre mais rápido do que a própria legislação? É esta reflexão que passo a apresentar. Não há dúvidas de que, desde meados do século passado, a revolução tecnológica tem vindo a influenciar o mundo e as sociedades modernas. Até os mais variados ramos de ciência são obrigados a reposicionar-se, incorporando novos conceitos para se adequarem a esta nova forma de estar, a este novo normal. A radiodifusão, sendo a transmissão de imagens, sons e sinais por meio de ondas eletromagnéticas de radiofrequência, não poderia ser exceção. Os desafios que hoje enfrenta são frutos desse abalo profundo que sofreu devido à evolução tecnológica. O surgimento e a massificação da internet e, mais recentemente, das redes sociais trouxeram consigo enormes desafios ao setor da comunicação social em geral e, em particular, à radiodifusão, que passou a agregar novos atores e novas formas de atuação. Esta realidade abre espaço para novos vazios de ordem ética, uma vez que, hoje em dia, a distribuição de notícias no ecossistema digital já não depende exclusivamente dos editores tradicionais. É justamente aqui que se coloca a grande questão: como garantir o direito à informação fidedigna e à ética jornalística no meio deste avanço tecnológico acelerado? O direito, sendo a ciência que regula a vida das pessoas em sociedade, tem sido chamada a ordenar esta nova realidade. No nosso caso, a recente aprovação da Lei da Comunicação Social e da Lei da Radiodifusão enquadra-se perfeitamente neste entendimento de pretender adaptar os instrumentos de regulação do setor, adequando-os à era digital. Contudo, para lá de legislar, O grande desafio está seguramente nos principais protagonistas da radiodifusão, os profissionais. A conduta humana, em quase tudo na vida, é o pilar fundamental. O grande dilema que esses profissionais enfrentam é como ser o primeiro a fazer chegar a notícia no seu conceito clássico, um acontecimento real e de interesse público. Há uma máxima jornalista ignorada. É melhor ser o segundo a dar a notícia correta do que ser o primeiro a dar a notícia errada. Só que, no mundo digital, esta premissa é severamente pressionada pelo medo de que um clique tardio possa gerar perdas financeiras e de audiência. E é este um dos maiores desafios do jornalismo contemporâneo, um desafio que lida diretamente com a responsabilidade e com a credibilidade. Estas duas componentes são os maiores ativos que fazem sobreviver empresas de comunicação como a Rádio Moçambique, nesta era marcada pela proliferação das chamadas fake news. O rigor apresenta-se como o nosso grande diferencial. A Rádio Moçambique já está a dar passos firmes nesse sentido ao definir a transformação digital como a ferramenta prioritária para combater a desinformação nas redes sociais. O Misa Moçambique, por exemplo, avança aqui para garantir que os jornalistas atuem com responsabilidade e credibilidade no ecossistema digital. É preciso ter em conta questões fundamentais como a autorregulação deontológica e os mecanismos eficientes de verificação de factos. Aqui, a autorregulação deve ser entendida como um compromisso moral com a verdade. A capacidade de o próprio setor jornalístico criar o seu código de honra e fiscalizar o seu próprio trabalho. Esta autonomia deve ser o fruto da responsabilidade do jornalista e da sua consciência ética, ferramentas que o levarão, inevitavelmente, a separar o bom do mau jornalismo. Minhas senhoras e meus senhores, diagnosticar as lacunas e os dilemas éticos da era digital é apenas o primeiro passo para chegarmos onde pretendemos. Espero que no encerramento destas jornadas possamos ter encontrado, em conjunto, propostas concretas para responder a este desafio científico e social. Eu passo assim a apresentar as minhas propostas para uma radiodifusão sustentável e credível. Primeiro, criação de mecanismos de monitoria e verificação. É verdade que este papel regulador tem sido assumido tradicionalmente pelas chefias de redação e editores, mas a criação de núcleos específicos de verificação de factos é crucial para travar a desinformação em tempo real. É de saudade o fato de, no seio da Rádio Moçambique, já existir uma reflexão madura sobre como lidar de forma correta com o uso da inteligência artificial no processo de produção radiofónica. Neste sentido, a criação institucional de comitês de ética apresenta-se como uma saída viável e urgente. Segundo, a atualização dos estatutos editoriais e do Código de Ética. E com a recente aprovação do novo pacote legislativo, torna-se imperioso atualizar os instrumentos de regulação interna. Isto inclui fixar normas permanentes para a utilização de inteligência artificial e traçar linhas claras de atuação deontológica dos profissionais nas suas contas pessoais de redes sociais. A Rádio Moçambique costuma traçar estas balizas apenas durante os processos eleitorais. Contudo, a proposta defende que estas medidas passem a ser fixas e permanentes. Terceiro, formação em literacia digital. Um conhecimento profundo sobre literacia digital constitui diretamente uma... Terceiro, formação em literacia digital. Um conhecimento profundo sobre literacia digital contribui diretamente para a atuação profissional de excelência. Recomenda-se, por isso, a capacitação especializada em jornalismo de dados. Para lá da formação institucional coletiva, os profissionais são individualmente chamados a adotar uma cultura de autoformação contínua em matéria digital. Quarto, inclusão das línguas nacionais no ecossistema digital. Esta integração vai permitir abranger as comunidades rurais do nosso país, garantindo que os cidadãos do interior também beneficiem da literacia digital através dos portais e canais digitais desta estação emissora. Ora, acredito firmemente que, por mais leis que possam ser criadas, o compromisso moral com a verdade e o... profissionalismo constituem a única saída para a preservação do jornalismo sério e de referência que construímos ao longo destes anos. Desta forma, dou por concluída a minha apresentação. Muito obrigado a todos pela atenção. Canibambo.
6: Obrigado.
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8: Que o financiamento e sustentabilidade do Serviço Público de Radiodifusão, que depois tem três pontos, nomeadamente os desafios de financiamento, a governação, a regulação e os desafios da digitalização e do recurso à inteligência artificial e rádio. Os dois últimos pontos já foram muito discutidos aqui, mas vamos abordá-los porque temos pessoas que estão preparadas para falar sobre eles. Mesmo este do financiamento do serviço público de radiodifusão também foi amplamente discutido. Mas é importante, quando discutimos estes assuntos, nos perguntarmos sempre o que é o serviço público de radiodifusão. Quem é que o executa e como é que ele é financiado? Normalmente, quando nós falamos de serviço público, falamos de serviços essenciais. Falamos de direitos fundamentais, direitos essenciais. E que são disponibilizados pelo Estado, independentemente da capacidade das pessoas de os pagarem. Em Moçambique, no caso da televisão, da Rádio Moçambique, que são as entidades a quem o Estado concessiona este direito, normalmente o contrato-programa tem sido a forma mais geral de financiamento deste serviço público, porque não é toda a atividade que é executada pela estação que é financiada pelo Estado. Há um contrato-programa que é elaborado entre o Estado e a instituição. E os pontos desse financiamento são claros. É sempre interessante que as instituições, elas próprias, busquem outras formas de financiar este serviço. Porque o financiamento do Estado é sempre deficitário e é insuficiente. Alguém falar da viabilidade deste serviço público. Eu vejo, sou, por exemplo, um ouvinte assíduo do emissor provincial de Maputo. Eu gosto deste canal porque muitas pessoas que participam neste canal, na língua portuguesa, provavelmente o vocábulo conhecem é olá, bom dia. Mas quando se trata da sua língua, elas discutem os seus problemas com uma profundidade incrível. Quando discutem policiamento comunitário, acesso à água, educação, esses programas que têm interação com o ouvinte são de uma riqueza incrível. Como é que esses programas populares não têm financiamento? Não estou a falar de financiamento do Estado, não têm patrocínios, por exemplo. Não tem marcas, não tem a Coca-Cola, não tem a Mosal, não tem as grandes marcas lá a anunciarem os seus produtos. Acho que é interessante. Eu penso que há muitas formas de se financiar o serviço público. Doações também. Eu vejo canais. Há uma PBS, que é Public Broadcast Service dos Estados Unidos. Tem muitas doações para programas. E são programas de serviço público. Então, podemos combinar formas, temos a taxa de radiodifusão, mas podemos sempre combinar formas criativas para financiarmos este serviço. O Estado, apesar de assumir a obrigação de financiá-lo, normalmente nunca tem capacidade suficiente para fazê-lo. Vamos ouvir os nossos panelistas. Temos o Ricardo Raboco, que vai... Eu não o conheço pessoalmente, gostaria que se apresentasse quando fizesse a sua apresentação. E depois temos o Cleófas Baror, da Rádio Pública do Zimbábue. Mas vamos começar, creio que é o Ricardo Raboco que está primeiro para falar. Faz favor.
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10: Painel, uma saudação efusiva. Excelentíssimas e ilustres personalidades que integram esta mesa de debate, os digníssimos académicos, profissionais de comunicação social e ilustre plateia que honra este recinto com a sua presença. A todas e todos endereço uma saudação vivíssima e profundamente respeitosa. Apresento os meus sinceros e penhorados agradecimentos à comissão organizadora deste honroso evento, pelo convite que me foi formulado para poder intervir, e também gostaria de aproveitar esta oportunidade para endereçar as mais efusivas felicitações à Rádio Moçambique pela celebração do seu 51º aniversário, que se assinala já amanhã. São 51 anos, não são apenas uma marca cronológica, mas representam uma linha de frente da construção da moçambicanidade, da consolidação da soberania e da edificação da memória coletiva da nossa pátria. E permitam-me partilhar uma breve memória que não serve de mero ornamento efetivo, mas de chave analítica para a tese que venho hoje submeter à vossa reflexão. Durante o meu percurso estudantil, no interior do mundo rural moçambicano, eu sou de Namarói, Alta Zambésia, para quem conhece o distrito de Zambésia, e tal como muitas crianças da minha época, nós aprendemos a falar o português na escola, e o contexto do mundo rural é um espaço, e particularmente no tempo em que nós lá estivemos, onde a energia elétrica era uma miragem e o asfalto era um conceito distante, o meu contacto cotidiano com o país e com o mundo dependia rigorosamente de um pequeno receptor de rádio que tínhamos em casa e a pilhas. E esse rádio cuidadosamente pousado sobre a esteira, sobretudo no final da tarde. E naquele ecossistema de isolamento geográfico e escassez material, a Rádio Moçambique não era apenas uma estação emissora. Era a única janela existente. Era por ela que aprendíamos a geografia da nação, que acompanhávamos até algumas lições da escola, que escutávamos os noticiários nas nossas próprias línguas de origem e que percebíamos, acima de tudo, que pertencíamos a uma comunidade política vasta e plural. Esta vivência ilustra com alguma precisão cirúrgica, diga-se de passagem, a natureza ontológica da radiodifusão pública. Ela configura um bem público puro, caracterizado pela não rivalidade e pela não exclusão, atuando como um infraestrutural, permitam-me assim dizer, agregador de cidadania e de oportunidades, digamos assim, sociais. E é precisamente aqui onde reside o ponto central da minha comunicação e, sobretudo, quando me foi proposto a falar dos desafios da sustentabilidade, portanto, do serviço público de radiodifusão. É que, naquele povoado rural onde eu vivia e cresci, o mercado comercial de publicidade era e continua a ser absolutamente nulo. Não havia empresas, por exemplo, a disputar o tempo de antena para vender produtos de luxo. Todavia, a necessidade do cidadão rural de ser informado e educado era e continua a ser, ao meu ver, máxima. Então, ligar esta memória ao debate que me foi desafiado a falar exige formular uma questão que é a seguinte. Como é possível que a ortodoxia econômica contemporânea pretenda exigir a uma instituição cujo valor reside em servir onde o mercado falha, que ela própria se comporte como uma entidade mercantil e autossustentável? Portanto, trata-se aqui equivalente, né, exigir tanto instalado numa rocha isolada que cobre bilhetes aos navios que cruzam o oceano para justificar a sua existência financeira. Então, qual a questão central aqui? É que o discurso da autossustentabilidade financeira, quando aplicado ao serviço público de radiodifusão, parece-me, e fico com esta impressão, que vai se transformando numa elegante figura de estilo para disfarçar aquilo que deve ser nomeado com rigor. Portanto, a asfixia financeira calculada e a progressiva demissão do Estado das suas obrigações constitucionais na garantia do direito à informação. E este problema não só afeta a Rádio Moçambique, estamos a discutir a verdade da Rádio Moçambique, mas perpassa todas as instituições que prestam, portanto, serviços públicos. Na teoria económica da comunicação, é amplamente sabido que o mercado da comunicação social padece de profundas falhas estruturais. O operador privado legítimo, orienta, isso é sabido, a sua grelha de programação pelo retorno sobre o investimento e pela taxa de audiência comerciável junto dos anunciantes. O operador público, por definição constitucional, tem o mandato de cobrir o território integral, incluindo as zonas financeiramente inviáveis. Portanto, produzir programas educativos, preservar o património linguístico e cultural, como muito bem aqui foi dito, né? E assegurar, acima de tudo, o pluralismo político e social sem subordinação ao lucro. Ora, quando os policy makers, tanto os decisores públicos e os analistas, exigem, por exemplo, que a Rádio Moçambique gere as suas próprias receitas e seja sustentável, parece-me que estão a produzir um paradoxo perverso. É que, se a Rádio Moçambique, para sobreviver financeiramente, for forçada a hipercomercializar a sua grelha, a transformar a sua emissão num balcão de venda de espaço publicitário e a produzir conteúdos, diga-se de passagem, sensacionalistas e de baixo custo para captar audiências fáceis, ela estará a cumprir um imperativo mercantil, né, que é aquilo que se pretende. Mas terá ou estará a destruir por completo a sua razão de ser enquanto serviço público. Portanto, torna-se, desse modo, numa rádio comercial privada, financiada com o álibi de ser, digamos assim, pública. Agora, como é que nós podemos ultrapassar esta retórica de que temos que ter uma rádio autossustentável e com todo o risco que isto acarreta, sobretudo, de se desviar do seu desiderato fundacional? É preciso olharmos pela arquitetura dos modelos de financiamentos praticados ao nível global e refletir como é que estes modelos podem ser aplicados ao nosso contexto. E aqui já avanço. Primeiro é a questão da dotação orçamental direta do Estado, que é o modelo tradicional. Mas este modelo tradicional padece da vulnerabilidade, que todos nós sabemos, sobretudo, da arbitrariedade política, não é? E da instabilidade macroeconómica. Portanto, é quando o financiamento depende do orçamento anual, né, negociado, por vezes até sob pressão, o serviço público fica exposto à chantagem velada do poder executivo, né, ou por parte de alguns atores ou mesmo de alguns programas de ajustamento, né. Mas este modelo de dotação orçamental direta do Estado é de capital importância para que esta estação emissora, portanto, não se perca e não se afaste do seu objetivo primário, sobretudo oferecer um serviço público de qualidade e abranger todo o território nacional, em particular daquelas zonas, daquele mundo rural, entre aspas, financeiramente, digamos, inviável ou insustentável. Depois, a
11: muito obrigado, sim, sim.
10: É a taxa.
11: Doutor Raboco, muito obrigado, acho que ficou, sim, fundamental. Já estamos um bocado fora do tempo. Vamos continuar com as suas ideias quando começarmos o debate. Pode ser? por uma questão de gestão do tempo. Temos também o Sr. Alberto Chicai. Mr. Chicai. Mr. Chicai, can you hear me?
12: Hello, guys. Yes, I can hear you.
11: You're welcome.
1: Yes, after very welcome. 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
11: of public service in a digital context. 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
12: 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Sorry, I had to dash out of another meeting. 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
12: 2 or 3 minutes, that's all right.
11: 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So your challenges, your experience, you know.
12: Okay.
11: We are ready if you are.
12: 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Maybe if I can, yeah, it's fine. I'm just getting it now. 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But it's fine. It's something that we understand. It's all right, my brother. Can I go ahead?
11: Okay. We're waiting for you.
12: 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Without regulation, where we are, anything can be created by AI, and you get to the stage where no one will understand which is fake news, which is correct news, which is AI generated, and what exactly happened. 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Our duty is not just profit, but our duty is to serve the public. So in such situations, that's when you talk of, we need regulation. Without regulation, we are in a jungle. And everybody will do as they please. You go to an accident scene, horrifying experiences. 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We cannot be fighting this information age, but we really need a guided approach where there is a proper regulation, accepting where we are. This is the information era. We accept where we are. 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
11: Thank you, Mr. Chikai.
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0: Namaskar, everyone. And
1: Okay, let me try to.
0: Please stay in line. Stay in line.
1: Okay. Yes, I hear you.
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1: So that people can also see me.
0: Oh, okay. So now you're a real person.
1: Thank you.
0: Então, basicamente, o Sr. Albert Chakai fala dos mesmos problemas que nós temos aqui. A proliferação de produtores de conteúdos, pessoas que se dizem jornalistas, fala sobre o serviço público, como é que se financia o serviço público. Não é? Aquilo que dizia o Dr. Rabocco, nós temos uma missão, não é? A nossa missão é específica, tem a ver com cidadania, tem a ver com equalizador de oportunidades, usando um termo que ele usou, não é? Como é que nós financiamos esta nossa missão, não é? Mas também nós não podemos assumir que nós vamos operar e a nossa conta vai ser completamente paga por alguém. Há um conceito que eu vi na África Oriental, que era do Commercial Public Broadcaster. Acho que os tanzanianos conhecem muito bem este. O regulador, se ele tem um bolo para distribuir, ele usa esse bolo para financiar até uma estação privada que faz serviço público. Não é? Então o bolo fica mais distribuído do que nós, do que o nosso, naquele contexto. Portanto, eu penso que temos que continuar a encontrar formas criativas para salvarmos o serviço público aqui. Tem um contrato-programa, tem aquela parte do governo que contratualiza connosco, mas depois desta-nos uma margem muito grande para nós financiarmos. E como é que nós financiamos isto? Como é que nós sobrevivemos nesta competição? E a questão dos jornalistas que não são jornalistas. O jornalismo não basta uma pessoa ser capaz de ouvir dos lados e saber ler e escrever para dizer que é jornalista. O jornalismo tem regras próprias. Isto leva-nos depois para o outro debate, que é o debate do dia, que é o debate das tecnologias. As tecnologias sempre estiveram lá. Se nós olharmos para a história da humanidade, as tecnologias sempre estiveram lá. E porquê é que elas nunca se superpuseram ao homem? Nunca suprimiram o homem? Porque o homem é a essência. Quando elas suprimirem o homem, a humanidade desaparece. Portanto, o homem é o centro. O Salomão falou um pouco disto na intervenção dele. Eu não estou a ver nenhuma tecnologia a derrubar o Salomão. Porque ele é o centro. Ele é o centro. Um bom jornalista é o centro do jornalismo. Então, vamos abrir o nosso debate e vamos ouvir os comentários, para depois voltarmos para os nossos painelistas e fecharmos o nosso... Podemos...
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0: 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Thank you.
1: Thank you very much. Acho que percebemos todos, não é? Eles financiam através, têm um subsídio governamental, têm as taxas de radiodifusão e têm. Qual é a terceira? Ok. Ah, tá bom, tá bom. Já está claro. Thank you, Mr. Shakai. Dr. Rabocco, ele está-nos a ouvir?
0: Thank you very much. I feel honored to be part of the conference.
1: Thanks a lot. Dr. Rabocco, ele.
2: Sim, consigo ouvir. Consigo ouvir.
1: Dr. Rabocco, pode fazer as suas considerações finais, considerando tudo o que ouviu, Dr. Chacai e de nós aqui. É claro que levanta uma questão que é fundamental. Nós temos uma missão como Serviço Público de Radiodifusão, temos uma obrigação. É difícil financiar esta obrigação porque ela não tem um cariz comercial. Então, como é que nós damos a volta a toda esta situação?
2: Bom, eu continuo a assistir. Eu já ia terminando com minha proposta quase que ousada, não é? De três modelos. Esta dotação orçamental direta do Estado, que é o tradicional, não é? E aqui também falou-se da taxa de radiodifusão, não é? Ou chamada taxa audiovisual, que é indexada a serviços essenciais. Isto é adaptado em dezenas de países, não é? Consiste numa taxa associada ao consumo de energia elétrica ou telecomunicações. E este modelo vai assegurar um fluxo financeiro estável, autónomo e, acima de tudo, despolitizado. E o terceiro é o Fundo de Serviço Universal de Telecomunicações. Ou seja, numa era de convergência digital, faz todo sentido que as taxas cobradas às operadoras privadas de telecomunicações financiem a produção de conteúdos públicos digitais e a expansão da cobertura da radiodifusão pública em zonas rurais, portanto, não rentáveis. E para terminar mesmo, devo dizer o seguinte. É que o financiamento do serviço público de radiodifusão não deve ser encarado como uma despesa de fundo perdido ou como um ato de caridade, digamos assim, governamental, mas como um investimento estrutural na segurança nacional, na paz e na consolidação da própria democracia. Ou seja, o custo de financiar uma rádio pública forte e independente é infinitamente menor do que o custo social e político de uma sociedade, digamos, fragmentada, desinformada e refém de redes digitais de desinformação, como muito bem aqui foi dito. E obrigado.
1: Muito obrigado, Dr. Chacai, Dr. Rabocco. Muito obrigado, audiência. Chegamos ao final do nosso painel.
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4: Com o lançamento do projeto do canal RM Internacional. A Rádio Moçambique foi criada a 2 de outubro de 1975 como resultado da nacionalização do Rádio Clube de Moçambique e da extinção das emissoras Voz de Moçambique, Aeroclube da Beira e também a Rádio Pax. Com o andar do tempo, em 1978, procedeu a reorganização da então emissão A. E foram criados novos programas, com destaque para o RM Jornal, a Cena Aberta, Folhetins, programas recreativos, Bom Dia Moçambique, o programa da tarde e também Rádio Desporto. Foi estruturado o setor da criança. Em 1980, foi criado o Serviço Externo da Rádio Moçambique, dirigido aos países da África Austral. Desde 2 de outubro de 1999, este serviço passou a designar-se por Maputo Corridor Radio, abreviadamente MCR. Hoje fazemos o lançamento do projeto RM Internacional. E para tal, eu quero convidar aqui para este painel, para nos debruçarmos sobre este mesmo projeto, o administrador de produção da Rádio Moçambique, Arão Kwambe, que nos vai fazer a introdução e apresentação do projeto, enquadramento histórico e institucional, as razões da criação do canal e a ligação de Moçambique com o mundo. Senhor Administrador, por favor.
3: 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Let's listen to him.
5: Leva consigo muito mais do que uma mala. Leva a saudade da família, o som da sua língua, uma canção e, por vezes, a nossa maneira de perguntar como é que estão as coisas aí em casa. Pode ir trabalhar na África do Sul, estudar em Portugal ou procurar uma oportunidade noutro lugar, mas continua a querer saber como vai a sua terra. Por vezes basta ouvir uma voz familiar ou o nome do seu distrito para sentir que a distância ficou um pouco mais pequena. Ao mesmo tempo, há alguém noutra parte do mundo que procura informação sobre Moçambique. Quer visitar-nos, conhecer a nossa cultura, estabelecer uma parceria ou perceber que oportunidades o país oferece. A RM Internacional nasce para aproximar essas pessoas e dar maior visibilidade a Moçambique. Caros convidados, ao celebrarmos este ano os 50 mais um ano da Rádio Moçambique, recuperamos uma versão que faz parte da nossa história. O antigo Serviço Externo ligou-nos aos povos da região num contexto marcado pelas lutas de libertação e pela solidariedade africana. Mais tarde, o Maputo Corredor Rádio desenvolveu essa ligação através de conteúdos sobre transportes, negócios, turismo, música e vida das comunidades. Essas experiências deixaram conhecimentos e profissionais a quem devemos reconhecimento. Hoje damos continuidade a esse percurso, acompanhado de novas formas de comunicar. A rádio chega pelo receptor, pelo telemóvel e pela internet. Pode ser ouvido em direto ou quando a vida nos permite parar um pouco. É com essa possibilidade, essas possibilidades, que queremos levar Moçambique mais longe. Minhas senhoras e meus senhores, o nosso país tem muito para dar e conhecer, e essa visibilidade pode trazer benefícios concretos. Pensemos no turismo. Uma reportagem sobre a ilha de Moçambique, uma conversa sobre a Gorongosa ou uma viagem sonora pela nossa gastronomia podem despertar a vontade de nos visitar. E quando esse interesse se transforma numa visita, pode criar oportunidades para o guia local, para quem recebe hóspedes, preparar refeições, transporta visitantes ou vende artesanato. Por isso queremos mostrar os destinos, contar as suas histórias e dar espaço às pessoas que os tornam especiais. Queremos também facilitar o acesso à informação útil para quem prepara uma viagem. O mesmo se aplica à economia. Ao divulgar iniciativas de empreendedores, atividades produtivas e oportunidades de cooperação, o canal poderá aproximar quem tem uma ideia de quem procura um parceiro. Para isso, precisamos de contar histórias das diferentes províncias, valorizando o que cada uma acrescenta a Moçambique. Caros convidados, a migração é outra dimensão importante deste projeto, porque envolve pessoas, famílias e decisões que exigem informação segura. Quem pretende entrar no país, permanecer, estudar, trabalhar ou regressar, precisa de compreender os procedimentos e saber a quem recorrer. Em articulação com os serviços competentes, a RM Internacional poderá ajudar a esclarecer dúvidas sobre documentação e outros assuntos de interesse dos cidadãos moçambicanos estrangeiros. Em articulação com os serviços competentes, como já fiz referência. Ao mesmo tempo, queremos manter uma conversa próxima com a nossa diáspora, ouvir as suas preocupações, conhecer as suas experiências e divulgar formas de participação na vida do país. Há moçambicanos no estrangeiro com conhecimentos, contactos e vontade de contribuir. O canal pode ajudar a aproximar essa vontade de oportunidades concretas em Moçambique. Minhas senhoras e meus senhores, já a terminar, toda esta missão depende da confiança. Queremos apresentar as nossas realizações e potencialidades, tratando também os desafios do país com rigor e contexto. A credibilidade da informação será essencial para que a nova seja para acompanhar a atualidade, preparar uma visita ou ponderar uma parceria. Foi com esta preocupação que o projeto foi desenvolvido com a aprovação da nota conceptual pelo Conselho de Administração da Rádio Moçambique e os contributos recolhidos junto de profissionais, especialistas, instituições e membros da diáspora. Na área de produção, cabe-nos dar forma diária a esta missão, preparar conteúdos úteis, envolver as emissoras provinciais e trabalhar com fontes qualificadas. Através de diferentes línguas da rádio e dos meios digitais, queremos colocar essa capacidade ao serviço de uma presença moçambicana mais próxima e mais regular no mundo. Agradeço a visão clara do nosso Presidente do Conselho de Administração em relação a este projeto. Agradeço também a equipe coordenada por António Miguel da Pessoa e a todos que têm contribuído para esta construção. Que quem está longe encontre um pouco de casa e que quem ainda não os conhece encontre uma razão para visitar, conhecer e criar laços com Moçambique. É com este espírito que vos convidamos a conhecer o projeto RM Internacional. Muito obrigado.
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6: Vamos apresentar os aspectos técnicos que justificam a implementação deste projeto e não só quais são os passos que já foram dados e como é que vai ser o funcionamento do RM Internacional. Na verdade, quando falamos deste projeto RM Internacional, é um projeto, conforme foi feito referência da nossa instituição, que nasce exatamente por procurar encontrar o espaço de Moçambique além fronteira. E isso estamos a falar do espaço que pode ser criado através da Rádio Moçambique. Claramente, a ideia é aproximar as populações que estão na diáspora para o país e também aproximar Moçambique a outros contextos, a outras nacionalidades, com isso dar a visibilidade do nosso país no que diz respeito ao turismo, à cultura, à ciência e principalmente às oportunidades económicas que existem em Moçambique, algumas das quais são desconhecidas. Assim sendo, o projeto foi concebido com a ideia de ser uma plataforma pública de Moçambique. Isso significa que este projeto tem uma missão cuja intenção é aproximar e projetar Moçambique no mundo através da valorização da diversidade e, com isso, trazendo fortalecimento da ligação entre a diáspora e, claramente, trazer uma comunicação pública credível, inovadora e inclusiva. A missão, claro, também é muito visível, que é transformar este canal numa plataforma internacional que vai comunicar Moçambique no mundo com propriedade, com merecido mérito, para que a diáspora possa conhecer, ver o país e o mundo consiga ver a imagem de Moçambique. Assim sendo, para que o projeto funcionasse, foi realizado um estudo ou uma auscultação para perceber se realmente isso vai funcionar ou não, se é viável este projeto ou não. Foi realizado um estudo cujo objetivo era recolher contributos das pessoas para ouvi-las de forma sistemática e aprofundada através de entrevistas, conversas e os seus depoimentos. Foram ouvidas 14 pessoas. Dessas pessoas estamos a falar de diplomatas, de moçambicanos na diáspora, na Europa, em Portugal, estudantes, especialistas de radiodifusão, consulados ou comissões diplomáticas de Moçambique na África do Sul e também profissionais de comunicação no Malawi, na África do Sul e Tanzânia. Desses todos que foram ouvidos, concordaram numa única voz que, sim, é preciso que se crie um canal internacional da Rádio Moçambique. Aliás, embora existam algumas divergências na colocação dos temas, todos eles concordam com o projeto. Conforme se pode ver, cada um foi apresentando, nesta concordância, a área que acha mais pertinente que este projeto deveria abarcar, desde esses temas que aqui estão elencados, ou seja, os que concordaram têm os seus interesses naquilo que deveria ser visto. Assim sendo, esta auscultação conseguiu também constatar que é preciso abordar alguns temas, alguns assuntos que passam pela informação, pela migração, as línguas e as emissões de continuidade. Para o efeito, o público também que foi entrevistado procura que nós respondamos assuntos relacionados com moçambicanos na diáspora, falemos mais sobre o turismo, criemos uma janela para os investidores e empresários encontrar links, bem como trazer também as comunidades estrangeiras que estejam interessadas para com o nosso país. A política editorial segue todos os padrões da nossa casa, quando falo da nossa casa, daquelas que foram preconizadas na Rádio Moçambique. E não só os conteúdos também visam dar a conhecer Moçambique nestas áreas que aqui estão apresentadas, para além, claramente, de dar visibilidade ao turismo, à migração, à economia e à cultura. As línguas propostas numa primeira fase são três: a língua portuguesa, o inglês e Kiswahili. São as principais línguas nesta fase experimental, com o projeto já traz a justificação, tendo em conta que é um canal internacional, a língua inglesa é indispensável e a língua portuguesa também visa fazer esta aproximação. E na África Oriental achamos por bem trazer a língua Swahili, que é muito falada na África Oriental, bem como por ser uma língua reconhecida pelas Nações Unidas como internacional também, e é uma língua que nós falamos ao nível da rádio, achamos por bem reaproveitá-la. E no distribuição do sinal, nós pensamos que este canal pode distribuir as suas emissões através da transmissão online, do website, da produção de podcasts e, claramente, de vídeos e nas redes sociais. Temos uma proposta de identidade visual que, com mais vagar, poderá ser apresentada. E o seu funcionamento numa primeira fase, e é um canal da Rádio Moçambique, vai funcionar com recursos da Rádio Moçambique, tendo em conta que a nossa instituição já dispõe de infraestruturas e condições técnicas, recursos humanos para o efeito, então vamos juntar o útil ao agradável. Pela atenção dispensada, muito obrigado.
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7: Aquilo que é a proposta de identidade sonora da Rádio Moçambique Internacional. São assinaturas, portanto, são poucas assinaturas, portanto, alguns jingles promocionais que vão provavelmente fazer parte de um arquivo que ainda está em construção. Portanto, a construção das bases musicais para estes jingles foram feitas pela Rádio Moçambique, portanto, são bases originais. Inicialmente, a ideia era que nos baseássemos na plástica da Antena Nacional, mas a plástica da Antena Nacional, ela respeita a uma musicalidade que essa narrativa traz. Antena Nacional, e isto fica um pouco difícil porque a RM Internacional traz uma nova narrativa e nós tínhamos que construir algo de raiz para acomodar esta nova narrativa, portanto, da RM Internacional. Evoluímos para aquilo que chamamos World Music, mas preservando elementos de identidade local. Portanto, não quisemos nos entregar totalmente à alienação cultural, de modo que aqueles que estão fora podem ouvir-nos como um som do mundo, mas percebem cá elementos que nos identificam como moçambicanos, como africanos. Portanto, temos uma identidade híbrida, como disse, elementos da música do mundo e os elementos do mundo também na nossa música. As locuções são feitas, como já disse o nosso colega, nas três línguas, português, inglês e kiswahili. O processo de criação e produção vai continuar até ao lançamento do canal. A composição dos demos, portanto, destas bases instrumentais, foram feitas inicialmente por mim, com a ajuda de uma vasta equipa constituída por um produtor que nós procuramos externamente. Esta equipa foi composta pelos colegas Ibrahim Delivane, Bernicia Cotella, Luís Taiado, diretor Carlos Ponda, Estevão Mucavel, Milton Tembe, Eduardo Zenzela, com a supervisão do Dr. Nda Pessoa e do administrador Arão Kwambe, que apoiaram com ideias e pareceres a captação e montagem dos demos. As vozes que nós temos são de Armindo Massing, Ibrahim Delivane e a nossa colega Otília. Eu passo a apresentar os poucos jingles que nós temos. Vamos começar com o jingle institucional solene em português. Portanto, são jingles, tanto um com uma voz masculina e outra com uma voz feminina.
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7: Passamos agora para o jingle institucional solene em inglês.
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7: Passamos agora para os jingles de identificação em inglês.
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7: Passamos agora para os jingles em Kiswahili. Por favor.
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7: A seguir posso apresentar uma proposta de esteira de transição. Ela não foge muito do jingle, portanto, dos jingles que acabamos de apresentar.

Bom, agora vou apresentar a última peça. Trata-se de uma canção institucional, portanto, uma música promocional do canal. Nós recorremos, portanto, geramos esta música com recurso à inteligência artificial. Entretanto, escolhemos por colocar voz humana e fazer uma transformação quase que total da parte instrumental para salvaguardar elementos que nos identificam. Portanto, estamos no mundo, mas o mundo não pode nos receber em total alienação cultural, daí que procuramos reservar alguns elementos para que não saímos daquilo que nós somos também musicalmente. Vemos recurso de uma voz interna, a Lília, que é a colega jornalista no DCI. Portanto, nesta azáfama de procurar vozes, a nossa colega Bernice sugeriu que a Lília tinha uma voz que podia se juntar a este processo. Por favor,

0: talks with different institutions to know exactly what they think about the channel and what kind of content they would like to have on here. So now we have the CEO of Radio Mozambique, who is going to give his final speech.
1: Sobretudo para os nossos visitantes que vieram de fora do país, nomeadamente a Embaixada de Tanzânia, que esteve cá, a Embaixada de Ruanda, a Ucrânia, a Indonésia, a sua representante, os representantes da Rádio Pública de Ruanda, Tanzânia, Zâmbia, Zimbábue, SABC, e também da RTP, que estiveram sempre a apoiar-nos nesta jornada. Alguns não estiveram cá presentes, mas de longe estiveram a escutar e estiveram connosco durante o dia de hoje. Também quero agradecer aos nossos painelistas, moderadores, profissionais da Rádio Moçambique e também os distintos convidados que nos honraram pela sua presença no dia de hoje. Não podia deixar também de agradecer os parceiros, primeiro a tutela, o Gabinete de Informação, que nos brindou com a sua presença, embora por um representante, para fazer a abertura do evento. O Ministério do Interior, que é um dos parceiros, o Ministério da Economia, Educação e Cultura, a Ação dos Escritores Moçambicanos e todos os outros parceiros que participaram na fase inicial da concepção deste canal de rádio. Rádio Internacional, digo-me. Mas também queria deixar algumas notas daquilo que nós percebemos como sugestões que foram aqui afloradas durante os painéis de debate que nós tivemos ao longo do dia. Uma das coisas que foi muito enfatizada quando se falava muito da inteligência artificial, os fake news, etc., é que a Rádio Moçambique deve ter um setor de verificação de notícias. Tal, fact-check, vou chamar muitos nomes. Eu acho que é uma coisa que nós devemos pensar em conjunto, em estabelecer uma unidade permanente para fazer essa verificação e poder a rádio continuar a servir como o barómetro da verdade. Como sabem, qualquer pessoa que tenha acesso a uma informação via painéis digitais tem que ter na Rádio Moçambique a fonte que verifica se aquela notícia é verdadeira ou falsa. Portanto, a Rádio Moçambique deve ser aquela que certifica se é verdadeira ou falsa uma certa informação, já que dizem que não há notícias falsas, né? Só há informações falsas. Aprendendo, né? Também, com o advento da nossa da tecnologia, o IA, a formação e a literacia digital é importante ser feita a todos os níveis, porque não podemos embarcar nisso sem ter o domínio das ferramentas necessárias. Então, acho que isso também é uma coisa que deve merecer a nossa maior atenção. Nós temos aqui o nosso centro de formação, aqui o repórter, né? Então, é preciso colocar isso na sua agenda, a formação em digital, aos nossos quadros, a todos os níveis. Não é só os jornalistas, mesmo aqueles que não são jornalistas, mas que lidam com as matérias no dia a dia. A questão da abertura da nossa Rádio Moçambique para os segmentos sociais, políticos e culturais, aquilo que enfatizou o Samuel Moyano hoje, é importante que nós temos que, de fato, começamos a ter painelistas que discordem um pouco, né? Acho que isso é importante. Nós tivemos uma reunião com todos os painelistas da Rádio Moçambique e informamos sobre isso. É preciso que comecem a discordar uns com os outros, porque se não fizerem isso, nós vamos trazer pessoas de fora. E porque ver que a situação parece que não mudou muito, tenho a anunciar que já temos uma nova lista de painelistas que vão entrar em funções a partir da próxima semana, não é, Cabo? Já temos no Objection, né? Então vamos ter que trazer novas pessoas também, para também acompanhar os... Fazemos o debate sério que fomos aqui, foi enriquecido ao longo dos debates. A Rádio Moçambique tem que continuar interessante, e para ser interessante tem que mostrar a diversidade, né, nos debates e nos comentários que são feitos via Rádio Moçambique. Também ficou patente aqui que há um desafio de trazer nos canais digitais as línguas nacionais. Neste momento, só estamos preocupados com, português, com a linha portuguesa, né? Mas é preciso também trazer nos canais digitais as línguas nacionais. Então, como é que vai ser feito isso? Deixo isso aos entendidos na matéria, mas é um assunto que deve merecer a nossa maior atenção. Portanto, a transmissão dos conteúdos em línguas nacionais nas plataformas digitais. Isto tem que ser feito. A questão da autossustentabilidade financeira foi uma questão bastante debatida aqui. Nós temos que começar a fazer contas. Só para ter uma ideia, nós temos em Moçambique 1 milhão e 500 mil viaturas. Dessas, mais ou menos, vamos tirar aquelas que estão paradas, 1 milhão e 250 estão a circular. Apenas 250 mil viaturas que pagam o terceiro horário. Ou seja, 1 milhão de viaturas não pagam o terceiro horário. Imagina quanto dinheiro estamos a perder. Então, a questão da sustentabilidade é nos inconformarmos com a situação como está hoje. Há muito do nosso dinheiro, dinheiro de Moçambique, que está aí fora, nas mãos das pessoas. Por isso que nós temos que ver como é que nós vamos atrás do nosso dinheiro, que é de lei. Portanto, há uma norma que diz que cada viatura deve pagar uma taxa de rádio. Então, temos que ir atrás. Isso, há cerca de 1 milhão de viaturas que não pagam taxa de rádio. Há viaturas que são importadas, também não pagam taxa de rádio, que é de lei também. Então, nós temos que ir atrás do dinheiro. A questão da taxa de rádio na EDM já é mais transparente, já temos acesso à base de dados dos clientes da EDM a partir deste ano. Estamos a verificar que os valores que estão sendo canalizados na Rádio Moçambique estão mais ou menos em conformidade com a base de dados que nos colocaram. Por isso que quando eu vejo uma notícia que diz que em 2026 a EDM vai fazer mais 430 mil novas ligações, começo a fazer contas, quanto dinheiro vai ser isto? E são 5 milhões de meticais mês. Temos que ir atrás do nosso dinheiro. Este é que é o nosso papel. Então, a questão da sustentabilidade é mesmo isso. Incrementar as receitas é uma forma de ter esta sustentabilidade financeira. Nesse momento, as nossas receitas próprias representam 15% do global. Acho que há espaço ainda de a gente melhorar isso para 20%, 30%, 40%. Não há ilusão de que é possível fazer um serviço público só com receitas da rádio próprias. Não é possível. Sempre vamos precisar de um outro programa com o Estado, onde vamos ter esse financiamento que temos até hoje, que cobre boa parte das nossas despesas. Mas é preciso incrementar. Porque também eu acredito que uma rádio de Moçambique que seja um pouco independente das finanças públicas, ela também tem alguma autonomia de fazer coisas também. Porque se a gente não faz isso, continuamos dependentes 100%. Então, as nossas decisões como rádio ficam também condicionadas para quem paga. Quem paga escolhe a música, é assim que se diz. Então, se nós dependemos 100% do Estado, então não podemos vir aqui reclamar quando o Estado impõe certas regras. Agora, se nós queremos ser independentes, sermos interessantes na questão editorial, trazer novas abordagens de rádio, etc., etc., também temos que ter alguma voz no que diz respeito ao financiamento. Isso é possível através do incremento de receitas. Também foi falado aqui a questão da digitalização dos acervos da rádio, quer musicais, quer também de conteúdos que estão aí na rádio. É um projeto que, como disse o meu colega, o administrador técnico, que já está em curso. Temos um projeto que está sendo discutido agora ao nível do Ministério das Comunicações, para que se digitalize não só a Rádio Moçambique, mas também a TVM. No global, são cerca de 250 mil horas pacientes transgénicos. Mas também há um trabalho de tratamento dessa informação, porque alguns dados estão informados que já estão estragados pela má conservação. Então, é preciso trazer especialistas para fazer o tratamento. Mas não só digitalizar, é preciso criar uma capacidade na empresa para continuar a conservar esses materiais e os pôr à disposição do público. E também é preciso monetizar esses acessos. Portanto, não é só digitalizar, mas é preciso também monetizar. Significa o acesso a esses arquivos tem que também gerar recursos para a nossa Rádio Moçambique. Portanto, é um desafio que nós temos que abraçar. Outra questão também, ligada ainda à questão da digitalização, é a questão da redução de custos. É preciso começar a ver a nossa estrutura de funcionamento, quando a gente faz coberturas, quantas pessoas nós empregamos, que mês empregamos, quanto custa. Temos que fazer contas. Só fazendo contas é que nós podemos ser sustentáveis. Significa reduzir custos. Mas para reduzir custos tem que saber quanto custa, por exemplo, fazer uma cobertura. Então, essa informação analítica de contabilidade, de gestão, tem que vir ao de cima e tem que ser usada para podermos reduzir custos e tornar a nossa rádio em Moçambique mais sustentável. Portanto, é acerca disso também que eu queria aqui partilhar com os colegas, que o trabalho continua. Este foi um dia especial das jornadas. Amanhã temos o nosso aniversário dos 50 mais 1. Eu não digo 51, digo 50 mais 1. Como sabem, a história da Rádio de Moçambique se confunde com a história do país. Até o ano passado nós celebramos o nosso jubileu de rádio e também do país. Este ano nós inauguramos uma nova era. A ideia é criar nos funcionários da Rádio de Moçambique uma nova mentalidade de estar, de que é preciso pensar que rádio nós queremos depois de 50 anos. E este ano é o ano de começar a semear a rádio que nós queremos para os próximos 50 anos. Essa rádio vamos construir em conjunto. Não é a administração, o PCA que vai decidir o que, é que tem que ser feito. Somos todos nós, trabalhadores da Rádio Moçambique, com o apoio dos parceiros que aqui estão e outros que aqui não estão, que vão nos ajudar a construir uma rádio que é para também para as futuras gerações. Essa rádio que nós encontramos, alguém criou. Nós também temos que ter uma outra rádio para as futuras gerações. Então, este é o desafio que nós temos de repensar a Rádio Moçambique para os próximos 50 anos. Tendo dito isso, mais uma vez, obrigado a todos que estão aqui, que vieram de fora, obrigado pela paciência de aturar até esse momento, e tendo dito isso, declaro encerrado este evento de hoje, das jornadas também, do lançamento do projeto da Rádio Moçambique Internacional. Muito obrigado a todos.
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3: 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Boa tarde, seja bem-vindo à Radio Moçambique Internacional. Meu nome é Beluario Silvestre. 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

0: Obrigado mais uma vez.
1: Obrigado. Bom dia.
2: Boa tarde. Boa tarde.
1: Oh, thank you.
2: Now it's boa tarde.
1: É?
2: Now it's boa tarde.
1: Now it's
2: boa tarde.
1: Boa tarde.
2: Tarde.
1: Oh, thank you.
2: It's afternoon. Yes.
1: Oh, thank you once again. Just I want to take it 2 minutes to share the experience of Tanzania Broadcasting towards broadcasting various issues.
2: Vou levar apenas 2 minutos para explicar a experiência da Tanzânia no que tange à emissão internacional.
1: Earlier I said that we have experience of broadcasting for 75 to, we are now approaching to 76 years experience.
2: 76. Temos quase 76 anos de experiência em transmissão de rádio.
1: Tanzania Broadcasting owns 6 channels or channels.
2: A empresa possui 6 canais.
1: 3 of them are for the TV and 3 of them are there for radio.
2: 3 para televisão, 3 para rádio.
1: And the, for the TV we have TBC Taifa, who is generic.
2: Temos uma generalista.
1: We have TBC 2 for youth.
2: Temos uma para juventude.
1: And we have Tanzania Safari Channel specific for the tourist activities.
2: E temos uma que é especializada em turismo.
1: And for the radio we have the TBC Taifa, which is also generic.
2: E na parte de radiodifusão temos uma que é generalista.
1: We have TBC International for English speakers.
2: E temos uma internacional que é muito focada para pessoas que falam inglês.
1: And you have the Bongo FM special for youth.
2: E temos outra em rádio muito mais para a juventude.
1: And for this moment I want to share with you about the Tanzania Safari Channel.
2: E neste momento vou focar-me na televisão que está virada no turismo.
1: As I have said, this channel was specifically established for the tourism activities in 2018.
2: E esta televisão foi criada em 2018 especificamente para turismo.
1: It is operating for the 8 years for up to now.
2: E desde 2018 até hoje está operacional.
1: So it's a establishment I want to share with you because we share the same culture also.
2: Quero partilhar essa experiência convosco porque
1: I believe that
2: partilhamos a mesma cultura.
1: I believe that Mozambique has got so many tourism attractions.
2: Acredito que Moçambique tem muitas estâncias turísticas.
1: You can also establish the same channel as Tanzania did through Tanzania Broadcasting Corporation and Tanzania Safari Channel.
2: Pode-se copiar a experiência da Tanzânia para Moçambique neste canal.
1: So we do translate those programs into 5 languages.
2: Nós traduzimos os programas para 5 línguas nacionais.
1: And one of those languages is Portuguese.
2: E uma dessas línguas é o português.
1: And we have different programs and I think we can share together.
2: E temos diferentes programas que acho que podíamos partilhar.
1: So I'm here to share with you that we can share knowledge.
2: Estou aqui para dizer que podemos
1: we
2: partilhar
1: can share experience.
2: Conhecimento, experiência.
1: We can share skills.
2: E habilidades.
1: And we can share expertise.
2: Técnicas.
1: Yeah. But I think you understand. Yes. I think we have to share experience. So, my argument here is just I invite you.
2: O meu argumento aqui é de
1: I invite you to think on how you can establish the channel specific for the tourism.
2: E estou aqui para partilhar a experiência de como é que podem virar
1: sure
2: esse
1: that,
2: canal especificamente para o turismo.
1: I'm sure that Mozambique has got a very beautiful country.
2: Eu acredito que este país é muito bonito.
1: That what you need is just to advertise.
2: E o que é necessário é apenas publicidade.
1: So, and I think tomorrow you are marking the 51 anniversary of the Radio Mozambique.
2: E amanhã vocês assinaram 51 anos do aniversário
1: it
2: da Rádio
1: Mozambique.
2: It will
1: be a very nice opportunity for us to share with you another experience.
2: E será uma oportunidade oportuna para partilhar mais uma experiência conosco.

bonita, bonita. Mais uma vez aí. Alô, alô, alô, alô. Prometida de vida, daqui o comandante Chote com

0: temporada tinha o General Gomes, que foi?
1: Ah, tudo pra lá, pessoal. 5 estrelas.
0: Ah, sim, sim, sim.
1: A União faz a força.
0: A União faz a força, claro. Esteve convosco o comandante das torres e o General Labona, que ordena, coordena e conta.
2: Alô, alô, alô, alô, alô, alô, Alopa López, Balubuca, daqui o comandante Chote, diretamente do Torre dos Controlos das Paródias. Vamos já começar com o ritmo, é isso mesmo.
3: Olha o Joãozinho,

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0: 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We used to be state-owned broadcaster, but now we have shifted to public broadcaster.
1: Falando sound de uma rádio que antes era uma rádio estatal e atualmente passou a ser uma rádio pública.
0: And as you are aware, there is a very big difference from state media and the public media.
1: É uma grande diferença entre uma rádio estatal e uma rádio pública.
0: So for us, we have shifted from state-owned media to public broadcaster.
1: E oficialmente mudamos para de uma rádio estatal para uma rádio pública.
0: So RBA is home of 8 radio stations.
1: E nós temos lá 8 estações de rádio.
0: And 3 TV channels.
1: E 3 canais de televisão.
0: For TV, we have the main national TV, that's Rwanda Television.
1: Temos uma televisão generalista, que é a TV de Rwanda.
0: But we are shaping it into a news TV channel.
1: E estamos neste momento num processo de mudar para canal de noticiários.
0: Where we have started to have news updates at every top of the hour.
1: Que neste momento estamos a trabalhar para atualizar o bloco noticioso a cada de hora em hora.
0: There is KC2, Kigali Channel 2.
1: E temos outro canal, que é o canal 2.
0: A youthful and urban TV station targeting young people.
1: Que é virado mais para a juventude e atividades das zonas urbanas.
0: The third TV station is Mad Sports.
1: E temos outra que é muito mais para o desporto.
0: Dedicated for sports activities only.
1: Que é virado mais para atividades desportivas.
0: So, me who stands here, I'm the head of radios at the RBA.
1: E eu sou o boss da garagem na empresa.
0: So, our 8 radio stations.
1: As 8 estações de rádio.
0: They are categorized into like 3 categories. One is the main channel, the national radio.
1: Estão divididas em 3 categorias, mas uma delas é a Rádio Mãe.
0: That's Radio Rwanda.
1: Que é a Rádio Rwanda.
0: And you have Magic FM.
1: And temos a Magic FM.
0: An urban and youthful station targeting the very young people.
1: Muito virada para a juventude.
0: And we have again 8 community radios across the country.
1: Temos 8 rádios comunitárias a nível do país.
0: We are a very small country, as you are aware.
1: Somos um país muito pequeno, acho que vocês sabem.
0: So we have 4 provinces plus the capital city, Kigali.
1: Temos 4 províncias mais a capital do país, Kigali.
0: Apart from Western Province, which is a little bit bigger, and it has 2 community radios. Each province has 1 community radio.
1: Em cada província temos uma rádio comunitária e outras estão baseadas. Sorry, pardon, please.
0: Anyway, we have 5 community radios.
1: Yes.
0: And strategically, those radios are working across our borders with neighboring countries.
1: E essas rádios comunitárias trabalham nas regiões fronteiriças dos outros países, com os outros países.
0: Simply because there have been a gap between the content consumption across our borders. Our people used to consume more content from Uganda, Tanzania, and we preferred to bridge the gap.
1: Yeah.
0: Because
1: Essas rádios trabalham nas regiões fronteiriças para suprir a falta de informação local, que era, que nesse caso, as comunidades que viviam nas regiões fronteiriças consumiam o conteúdo externo além do local.
0: And here the context matters a lot.
1: E neste caso o conteúdo conta muito.
0: For you, I've been informed that you have almost 19 different languages.
1: E fui informado que vocês têm mais de 19 línguas nacionais.
0: But in Rwanda, we have only one language, national language, that is Kinyarwanda.
1: E em Rwanda temos apenas uma língua local que é...
0: Kinyarwanda.
1: Kinyarwanda.
0: Kinyarwanda. So for us, that's a competitive advantage to make sure that we serve each and every one across the country.
1: Isto é uma potencialidade para aquilo que são as nossas transmissões, para que conseguimos alcançar quase todos a nível do nosso país.
0: So, I don't want to take so much of your time, but I would like to really... congratulate Radio Mozambique for your celebration.
1: Não vou levar muito do vosso tempo. Gostaria de parabenizar a Radio Mozambique pelo aniversário.
0: And for us in Rwanda, Radio Rwanda has been established 1 year after we got independence. That is in 1963.
1: E para nós, a nossa rádio foi estabelecida 1 ano após a nossa independência, em 1963.
0: So I don't want to mention here who is older than the other.
1: Não quero mencionar.
0: But we are brothers.
1: Não quero mencionar aqui quem é mais velho que o outro, mas nós somos todos irmãos.
0: So congratulations once again. I'm here to bring the warm congratulations and the greetings from our Director General, Mr. Crofas Varole, who didn't make it to... be here with you during all these celebrations.
1: Estou aqui para endereçar as felicitações à Rádio Moçambique e estou em nome do meu diretor geral que não pôde cá estar.
0: Thank you so much. Obrigado. We are still together.

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3: Fish.
4: Obrigado. Bom dia.
5: Boa tarde, boa tarde.
4: Thank you.
5: Now it's boa tarde.
4: Eh?
5: Now it's boa tarde.
4: Now it's?
5: Boa tarde.
4: Boa tarde.
5: Tarde.
4: Oh, thank you.
5: It's afternoon. Yes.
4: Oh, thank you once again. Just I want to take it 2 minutes to share the experience of Tanzania Broadcasting towards broadcasting various issues.
5: Vou levar apenas 2 minutos para explicar a experiência da Tanzania no que tange à emissão internacional.
4: Earlier, I said that we have experience of broadcasting for 75 to, we are now approaching to 76 years experience.
5: 76. Temos quase 76 anos de experiência em transmissão de rádio.
4: Tanzania Broadcasting owns 6 channels or channels.
5: A empresa possui 6 canais.
4: 3 of them are for the TV and 3 of them are there for radio.
5: 3 para televisão, 3 para rádio.
4: And for the TV we have TBC Taifa, who is generic.
5: Temos uma generalista.
4: We have TBC 2 for youth.
5: Temos uma para juventude.
4: And we have Tanzania Safari Channel specific for the tourist activities.
5: E temos uma que é especializada em turismo.
4: And for the radio we have the TBC Taifa, which is also generic.
5: E na parte de radiodifusão temos uma que é generalista.
4: We have TBC International for English speakers.
5: E temos uma internacional que é muito focada para pessoas que falam inglês.
4: And you have the Bongo FM special for youth.
5: E temos outra em rádio muito mais para a juventude.
4: And for this moment I want to share with you about the Tanzania Safari Channel.
5: E neste momento vou focar na televisão que está virada no turismo.
4: As I have said, this channel was specifically established for the tourism activities in 2018.
5: E esta televisão foi criada em 2018 especificamente para turismo.
4: It is operating for the 8 years for up to now.

0: And one of those languages is Portuguese.
1: E uma dessas línguas é o português.
0: And we have different programs, and I think we can share together.
1: E temos diferentes programas que acho que podíamos partilhar.
0: So I'm here to share with you that we can share knowledge.
1: Estou aqui para dizer que podemos
0: We can
1: partilhar
0: share experience.
1: conhecimento, experiência
0: We can share skills.
1: e habilidades.
0: And you can share expertise.
1: E técnicas.
0: Yeah. But I think you understand. I
1: Yes.
0: think we have to share experience. So, my argument here is just I invite you.
1: O meu argumento aqui é de
0: I invite
1: convite.
0: you to think on how you can establish the channel specific for the tourism.
1: E estou aqui para partilhar a experiência de como é que podem
0: I'm
1: virar
0: sure
1: esse
0: that
1: canal especificamente para o turismo.
0: Mozambique has got a very beautiful country.
1: Acredito que este país é muito bonito.
0: That what you need is just to advertise.
1: E o que é necessário é apenas publicidade.
0: So, and I think tomorrow you are marking the 51 anniversary of the Radio Mozambique.
1: E amanhã vocês assinalam 51 anos do aniversário
0: It
1: da Rádio
0: will be a very
1: Moçambique.
0: nice opportunity for us to share with you another experience.
1: E será uma oportunidade oportuna para partilhar mais uma experiência convosco.

bonita, bonita. Mais uma vez aí. Alô, alô, alô, alô. Prometida devido, daqui o comandante Chote.

0: jornada, senhor general. Como que foi?
1: Ah, tudo pra lá, só 5 estrelas.
0: Ah, sim.
1: A união faz a força.
0: A união faz a força, claro. Esteve convosco o comandante das torres e o general Labona, que ordena, coordena e conta.
2: Alô, alô, alô, alô, alô, alô, Alô, Lopes, Balubuca, daqui o comandante Chote, diretamente do Torre dos Controlos das Paródias. Vamos já começar com o ritmo aí, é isso mesmo.
3: Olha o Joãozinho,

0: 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We used to be state-owned broadcaster, but now we have shifted to public broadcaster.
1: Falando em função de uma rádio que antes era uma rádio estatal e que atualmente passou a ser uma rádio pública.
0: And as you are aware, there is a very big difference from state media and the public media.
1: É uma grande diferença entre uma rádio estatal e uma rádio pública.
0: So for us, we have shifted from state-owned media to public broadcaster.
1: E oficialmente mudamos para de uma rádio estatal para uma rádio pública.
0: So RBA is home of 8 radio stations.
1: E nós temos lá 8 estações de rádio.
0: And 3 TV channels.
1: E 3 canais de televisão.
0: For TV, we have the main national TV, that's Rwanda Television.
1: Temos uma televisão generalista, que é a TV de Rwanda.
0: But we are shaping it into a news TV channel.
1: E estamos neste momento num processo de mudança para um canal de noticiários.
0: Where we have started to have news updates at every top of the hour.
1: Que neste momento estamos a trabalhar para atualizar o bloco noticioso a cada de hora em hora.
0: There is KC2, Kigali Channel 2.
1: E temos um outro canal, que é o Canal 2.
0: A youthful and urban TV station targeting young people.
1: Que é virado mais para a juventude e atividades das zonas urbanas.
0: The third TV station is Mad Sports.
1: E temos outra que é muito mais para o desporto.
0: Dedicated for sports activities only.
1: Que é virado mais para atividades desportivas.
0: So, me who stands here, I'm the head of radios at the RBA.
1: E eu sou o boss da garagem na empresa.
0: So, our 8 radio stations.
1: As 8 estações de rádio.
0: They are categorized into like 3 categories. One is the main channel, the national radio.
1: Estão divididas em 3 categorias, mas uma delas é a Rádio Mãe.
0: That's Radio Rwanda.
1: Que é a Rádio Rwanda.
0: And you have Magic FM.
1: And temos a Magic FM.
0: An urban and youthful station targeting the very young people.
1: Muito virada para a juventude.
0: And we have again 8 community radios across the country.
1: Temos 8 rádios comunitárias a nível do país.
0: We are a very small country, as you are aware.
1: Somos um país muito pequeno, acho que vocês sabem.
0: So we have 4 provinces plus the capital city, Kigali.
1: Temos 4 províncias mais a capital do país, Kigali.
0: Apart from Western Province, which is a little bit bigger, and it has 2 community radios. Each province has 1 community radio.
1: Em cada província temos uma rádio comunitária e outras estão baseadas. Sorry, pardon, please.
0: Anyway, we have 5 community radios.
1: Yes.
0: And strategically, those radios are working across our borders with neighboring countries.
1: E essas rádios comunitárias trabalham nas regiões fronteiriças dos outros países, com os outros países.
0: Simply because there have been a gap between the content consumption across our borders. Our people used to consume more content from Uganda, Tanzania, and we preferred to bridge the gap.
1: Yeah.
0: Because
1: Essas rádios trabalham nas regiões fronteiriças para suprir a falta de informação local, que era, que nesse caso, as comunidades que viviam nas regiões fronteiriças consumiam o conteúdo externo além do local.
0: And here the context matters a lot.
1: E neste caso o conteúdo conta muito.
0: For you, I've been informed that you have almost 19 different languages.
1: E fui informado que vocês têm mais de 19 línguas nacionais.
0: But in Rwanda, we have only one language, national language, that is Kinyarwanda.
1: E em Rwanda temos apenas uma língua local que é,
0: Kinyarwanda.
1: Kinyarwanda.
0: So for us, that's a competitive advantage to make sure that we serve each and every one across the country.
1: Isto é uma potencialidade para aquilo que são as nossas transmissões, para que conseguimos alcançar quase todos a nível do nosso país.
0: So, I don't want to take so much of your time, but I would like to really congratulate Radio Mozambique for your celebration.
1: Não vou levar muito do vosso tempo. Gostaria de parabenizar a Rádio Moçambique pelo aniversário.
0: And for us in Rwanda, Radio Rwanda has been established 1 year after we got independence. That is in 1963.
1: E para nós, a nossa rádio foi estabelecida 1 ano após a nossa independência, em 1963.
0: So I don't want to mention here who is older than the other.
1: Não quero mencionar.
0: But we are brothers.
1: Não quero mencionar aqui quem é mais velho que o outro, mas nós somos todos irmãos.
0: So congratulations once again. I'm here to bring the warm congratulations and the greetings from our Director General, Mr. Crofas Varole, who didn't make it to be here with you during all these celebrations.
1: Estou aqui para endereçar as felicitações à Rádio Moçambique e estou em nome do meu diretor-geral que não pôde cá estar.
0: Thank you so much. Obrigado. We are still together.